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1: 9:57.
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2: 11 horas.
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1: 11:17.
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1: 11:27.
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2: Meia-noite 2.
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4: Meia-noite 20.
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1: Meia-noite 34.
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4: Meia-noite, 54.
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1: 1 e 7.
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2: 1h23.
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1: 1:37.
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4: 1h52.
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4: 2h24.
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4: 2h55.
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3: 3h26.
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1: 3h40.
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4: 4 horas.
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1: 4:14.
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1: Vai voltar, pode abrir, pode abrir.
0: Já vai não, vai, compadre.
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5: 4h29.
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0: Rezemos com devoção a coroa das sete dores da Virgem Maria. Em nome do Pai, do Filho e do Espírito Santo. Amém. Nós vos louvamos e vos bendizemos, Senhor, porque associastes a Virgem Maria à obra da salvação. Contemplamos a vossa dor, ó Maria, para seguir-vos no caminho da fé. Creio em Deus Pai Todo-Poderoso, Criador do céu e da terra, e em Jesus Cristo, seu único Filho, nosso Senhor, que foi concebido pelo poder do Espírito Santo. Nasceu da Virgem Maria, padeceu sob Pôncio Pilatos, foi crucificado, morto e sepultado, desceu à mansão dos mortos, ressuscitou ao terceiro dia, subiu aos céus, está sentado à direita de Deus Pai Todo-Poderoso, de onde há de vir julgar os vivos e os mortos. Creio no Espírito Santo, na Santa Igreja Católica, na comunhão dos santos, na remissão dos pecados, na ressurreição da carne. Amém.
1: Pai nosso que estás no céu, santificado seja o vosso nome. Venha a nós ao vosso reino. Seja feita a vossa vontade, assim na terra como no céu. O pão nosso de cada dia nos dai hoje. Perdoai as nossas ofensas, assim como nós perdoamos a quem nos tenha ofendido. E não nos deixeis cair em tentação, mas livrai-nos do mal. Amém.
2: Ave Maria, cheia de graça, o Senhor é convosco. Bendita sois vós entre as mulheres. Bendito é o fruto em vosso ventre, Jesus. Santa Maria, Mãe de Deus, rogai por nós, os pecadores, agora e na hora da nossa morte. Amém. Ave Maria, cheia de graça, o Senhor é convosco. Bendita sois vós entre as mulheres. Bendito é o fruto em vosso ventre, Jesus. Santa Maria, Mãe de Deus, rogai por nós, os pecadores, agora e na hora da nossa morte. Amém. Ave Maria, cheia de graça, o Senhor é convosco. Bendita sois vós entre as mulheres. Bendito é o fruto em vosso ventre, Jesus. Santa Maria, Mãe de Deus, rogai por nós, os pecadores, agora e na hora da nossa morte. Amém.
3: Contemplamos a memória das dores de Maria. Primeira dor. Maria acolhe com fé a profecia de Simeão. Simeão os abençoou e disse a Maria, sua mãe: eis que este menino está destinado a ser ocasião de queda e elevação de muitos em Israel e sinal de contradição. Quanto a ti, uma espada te transpassará a alma. Lucas capítulo 2, versículos 34 e 35.
1: Pai nosso que estás no céu, santificado seja o vosso nome. Venha a nós ao vosso reino. Seja

0: Maria, Mãe de Deus, rogai por nós, os pecadores, agora e na hora da nossa morte. Amém. Ave Maria, cheia de graça, o Senhor é convosco. Bendita sois vós entre as mulheres, bendito é o fruto em vosso ventre, Jesus. Santa Maria, Mãe de Deus, rogai por nós, os pecadores, agora e na hora da nossa morte. Amém. Ave Maria, cheia de graça, o Senhor é convosco. Bendita sois vós entre as mulheres, bendito é o fruto em vosso ventre, Jesus. Santa Maria, Mãe de Deus, rogai por nós, os pecadores, agora e na hora da nossa morte. Amém. Ave Maria, cheia de graça, o Senhor é convosco. Bendita sois vós entre as mulheres, bendito é o fruto em vosso ventre, Jesus. Santa Maria, Mãe de Deus, rogai por nós, os pecadores, agora e na hora da nossa morte. Amém. Ave Maria, cheia de graça, o Senhor é convosco. Bendita sois vós entre as mulheres, bendito é o fruto em vosso ventre, Jesus. Santa Maria, Mãe de Deus, rogai por nós, os pecadores, agora e na hora da nossa morte. Amém.
1: Segunda dor. Maria foge para o Egito com Jesus e José. O anjo do Senhor apareceu em sonho a José e disse: levanta, toma o menino e a mãe, foge para o Egito e fica lá até que te avise, pois Herodes vai procurar o menino para matá-lo. Levantando-se, José tomou o menino e a mãe e partiu para o Egito. Mateus capítulo 2, versículos 13 a 14.
2: Pai nosso que estás no céu, santificado seja o vosso nome. Venha a nós ao vosso reino, seja feita a vossa vontade, assim na terra como no céu. O pão nosso de cada dia nos dai hoje, perdoai as nossas ofensas, assim como nós perdoamos a quem nos tenha ofendido. E não nos deixeis cair em tentação, mas livrai-nos do mal. Amém.
0: Ave Maria, cheia de graça, o Senhor é convosco. Bendita sois vós entre as mulheres, bendito é o fruto em vosso ventre, Jesus. Santa Maria, Mãe de Deus, rogai por nós, os pecadores, agora e na hora da nossa morte. Amém. Ave Maria, cheia de graça, o Senhor é convosco. Bendita sois vós entre as mulheres, bendito é o fruto em vosso ventre, Jesus. Santa Maria, Mãe de Deus, rogai por nós, os pecadores, agora e na hora da nossa morte. Amém. Ave Maria, cheia de graça, o Senhor é convosco. Bendita sois vós entre as mulheres, bendito é o fruto em vosso ventre, Jesus. Santa Maria, Mãe de Deus, rogai por nós, os pecadores, agora e na hora da nossa morte. Amém. Ave Maria, cheia de graça, o Senhor é convosco. Bendita sois vós entre as mulheres, bendito é o fruto em vosso ventre, Jesus. Santa Maria, Mãe de Deus, rogai por nós, os pecadores, agora e na hora da nossa morte. Amém. Ave Maria, cheia de graça, o Senhor é convosco. Bendita sois vós entre as mulheres, bendito é o fruto em vosso ventre, Jesus. Santa Maria, Mãe de Deus, rogai por nós, os pecadores, agora e na hora da nossa morte. Amém. Ave Maria, cheia de graça, o Senhor é convosco. Bendita sois vós entre as mulheres, bendito é o fruto em vosso ventre, Jesus. Santa Maria, Mãe de Deus, rogai por nós, os pecadores, agora e na hora da nossa morte. Amém. Ave Maria, cheia de graça, o Senhor é convosco. Bendita sois vós entre as mulheres, bendito é o fruto em vosso ventre, Jesus. Santa Maria, Mãe de Deus, rogai por nós, os pecadores, agora e na hora da nossa morte. Amém.
1: Terceira dor. Maria procura Jesus perdido em Jerusalém. Acabados os dias da festa de Páscoa, quando voltaram, o menino Jesus ficou em Jerusalém sem que os pais o percebessem. Pensando que estivesse na caravana, andaram a caminho de um dia e o procuraram entre parentes e conhecidos e não o acharam. Voltaram a Jerusalém à procura dele. Lucas capítulo 2, versículo 43 a 45.
2: Pai nosso que estás no céu, santificado seja o vosso nome. Venha a nós ao vosso reino. Seja feita a vossa vontade, assim na terra como no céu. O pão nosso de cada dia nos dai hoje. Perdoai as nossas ofensas, assim como nós perdoamos a quem nos tenha ofendido. E não nos deixeis cair em tentação, mas livrai-nos do mal. Amém.
0: Ave Maria, cheia de graça, o Senhor é convosco. Bendita sois vós entre as mulheres. Bendito é o fruto em vosso ventre, Jesus. Santa Maria, Mãe de Deus, rogai por nós, os pecadores, agora e na hora da nossa morte. Amém. Ave Maria, cheia de graça, o Senhor é convosco. Bendita bendita sois vós entre as mulheres, bendito é o fruto em vosso ventre, Jesus. Santa Maria, Mãe de Deus, rogai por nós, os pecadores, agora e na hora da nossa morte. Amém. Ave Maria, cheia de graça, o Senhor é convosco, bendita sois vós entre as mulheres, bendito é o fruto em vosso ventre, Jesus. Santa Maria, Mãe de Deus, rogai por nós, os pecadores, agora e na hora da nossa morte. Amém. Ave Maria, cheia de graça, o Senhor é convosco, bendita

0: Sois vós entre as mulheres, bendito é o fruto em vosso ventre, Jesus. Santa Maria, Mãe de Deus, rogai por nós, os pecadores, agora e na hora da nossa morte. Amém. Ave Maria, cheia de graça, o Senhor é convosco. Bendita sois vós entre as mulheres, bendito é o fruto em vosso ventre, Jesus. Santa Maria, Mãe de Deus, rogai por nós, os pecadores, agora e na hora da nossa morte. Amém. Ave Maria, cheia de graça, o Senhor é convosco. Bendita sois vós entre as mulheres. Bendito é o fruto em vosso ventre, Jesus. Santa Maria, Mãe de Deus, rogai por nós, os pecadores, agora e na hora da nossa morte. Amém. Ave Maria, cheia de graça, o Senhor é convosco. Bendita sois vós entre as mulheres. Bendito é o fruto em vosso ventre, Jesus. Santa Maria, Mãe de Deus, rogai por nós, os pecadores, agora e na hora da nossa morte. Amém.
1: Quarta dor. Maria encontra-se com Jesus a caminho do Calvário. Ao conduzir Jesus, lançaram-lhe mão de um certo Simão de Cirene, que vinha do campo, e o encarregaram de levar a cruz atrás de Jesus. Seguia-o grande multidão de povo e de mulheres que batiam no peito e o lamentavam. Lucas, capítulo 23, a 26 e 27.
2: Pai nosso que estás no céu, santificado seja o vosso nome. Venha a nós ao vosso reino. Seja feita a vossa vontade, assim na terra como no céu. O pão nosso de cada dia nos dai hoje. Perdoai as nossas ofensas, assim como nós perdoamos a quem nos tenha ofendido, e não nos deixeis cair em tentação, mas livrai-nos do mal. Amém.
0: Ave Maria, cheia de graça, o Senhor é convosco. Bendita sois vós entre as mulheres, bendito é o fruto em vosso ventre, Jesus. Santa Maria, Mãe de Deus, rogai por nós, os pecadores, agora e na hora da nossa morte. Amém. Ave Maria, cheia de graça, o Senhor é convosco. Bendita sois vós entre as mulheres, bendito é o fruto em vosso ventre, Jesus. Santa Maria, Mãe de Deus, rogai por nós, os pecadores, agora e na hora da nossa morte. Amém. Ave Maria, cheia de graça, o Senhor é convosco. Bendita sois vós entre as mulheres, bendito é o fruto em vosso ventre, Jesus. Santa Maria, Mãe de Deus, rogai por nós, os pecadores, agora e na hora da nossa morte. Amém. Ave Maria, cheia de graça, o Senhor é convosco. Bendita sois vós entre as mulheres, bendito é o fruto em vosso ventre, Jesus. Santa Maria, Mãe de Deus, rogai por nós, os pecadores, agora e na hora da nossa morte. Amém. Ave Maria, cheia de graça, o Senhor é convosco. Bendita sois vós entre as mulheres, bendito é o fruto em vosso ventre, Jesus. Santa Maria, Mãe de Deus, rogai por nós, os pecadores, agora e na hora da nossa morte. Amém. Ave Maria, cheia de graça, o Senhor é convosco. Bendita sois vós entre as mulheres, bendito é o fruto em vosso ventre, Jesus. Santa Maria, Mãe de Deus, rogai por nós, os pecadores, agora e na hora da nossa morte. Amém. Ave Maria, cheia de graça, o Senhor é convosco. Bendita sois vós entre as mulheres, bendito é o fruto em vosso ventre, Jesus. Santa Maria, Mãe de Deus, rogai por nós, os pecadores, agora e na hora da nossa morte. Amém.
1: Quinta dor. Maria permanece junto à cruz do seu filho. Junto à cruz de Jesus estavam de pé sua mãe, a irmã de sua mãe, Maria de Cleófas, e Maria Madalena. Vendo a mãe e perto dela, o discípulo a quem amava disse para Jesus, a mãe: Mulher, eis aí o teu filho. Depois disse para o discípulo: Eis aí a tua mãe. João, capítulo 19, 15 a 27.
2: Pai nosso que estás no céu, santificado seja o vosso nome. Venha a nós ao vosso reino. Seja feita a vossa vontade, assim na terra como no céu. O pão nosso de cada dia nos dai hoje. Perdoai as nossas ofensas, assim como nós perdoamos a quem nos tenha ofendido. E não nos deixeis cair em tentação, mas livrai-nos do mal. Amém.
0: Ave Maria, cheia de graça, o Senhor é convosco. Bendita sois vós entre as mulheres. Bendito é o fruto em vosso ventre, Jesus. Santa Maria, Mãe de Deus, rogai por nós, os pecadores, agora e na hora da nossa morte. Amém. Ave Maria, cheia de graça, o Senhor é convosco. Bendita sois vós entre as mulheres, bendito é o fruto em vosso ventre, Jesus. Santa Maria, Mãe de Deus, rogai por nós, os pecadores, agora e na hora da nossa morte. Amém. Ave Maria, cheia de graça, o Senhor é convosco. Bendita sois vós entre as mulheres, bendito é o fruto em vosso ventre, Jesus. Santa Maria, Mãe de Deus, rogai por nós, os pecadores, agora e na hora da nossa morte. Amém. Ave Maria, cheia de graça, o Senhor é convosco. Bendita sois vós entre as mulheres, bendito é o fruto em vosso ventre, Jesus. Santa Maria, Mãe de Deus, rogai por nós, os pecadores, agora e na hora da nossa morte. Amém. Ave Maria, Maria, cheia de graça, o Senhor é convosco. Bendita sois vós entre as mulheres, bendito é o fruto em vosso ventre, Jesus. Santa Maria, Mãe de Deus, rogai por nós, os pecadores, agora e na hora da nossa morte. Amém. Ave Maria, cheia de graça, o Senhor é convosco. Bendita sois vós entre as mulheres, bendito é o fruto em vosso ventre, Jesus. Santa Maria, Mãe de Deus, rogai por nós, os pecadores, agora e na hora da nossa morte. Amém. Ave Maria, cheia de graça, o Senhor é convosco. Bendita sois vós entre as mulheres, bendito é o fruto em vosso ventre, Jesus. Santa Maria, Mãe de Deus, rogai por nós, os pecadores, agora e na hora da nossa morte. Amém.
1: Sexta dor. Maria recebe nos braços o corpo de Jesus deposto da cruz. Chegada a tarde, porque era dia da preparação, isto é, a véspera de sábado, veio José de Arimateia, entrou decidido na casa de Pilatos e pediu o corpo de Jesus. Pilatos, então, deu o cadáver a José, que o retirou da cruz. Mateus 15:42.
2: Pai nosso que estás no céu, santificado seja o vosso nome. Venha a nós ao vosso reino. Seja feita a vossa vontade, assim na terra como no céu. O pão nosso de cada dia nos dai hoje. Perdoai as nossas ofensas, assim como nós perdoamos a quem nos tenha ofendido. E não nos deixeis cair em tentação, mas livrai-nos do mal. Amém.
0: Ave Maria, cheia de graça, o Senhor é convosco. Bendita sois vós entre as mulheres. Bendito é o fruto em vosso ventre, Jesus. Santa Maria, Mãe de Deus, rogai por nós, os pecadores, agora e na hora da nossa morte. Amém. Ave Maria, cheia de graça, o Senhor é convosco. Bendita sois vós entre as mulheres. Bendito é o fruto em vosso ventre, Jesus. Santa Maria, Mãe de Deus, rogai por nós, os pecadores, agora e na hora da nossa morte. Amém. Ave Maria, cheia de graça, o Senhor é convosco. Bendita sois vós entre as mulheres. Bendito é o fruto em vosso ventre, Jesus. Santa Maria, Mãe de Deus, rogai por nós, os pecadores, agora e na hora da nossa morte. Amém. Ave Maria, cheia de graça, o Senhor é convosco. Bendita sois vós entre as mulheres. Bendito é o fruto em vosso ventre, Jesus. Santa Maria, Mãe de Deus, rogai por nós, os pecadores, agora e na hora da nossa morte. Amém. Ave Maria, cheia de graça, o Senhor é convosco. Bendita sois vós entre as mulheres. Bendito é o fruto em vosso ventre, Jesus. Santa Maria, Mãe de Deus, rogai por nós, os pecadores, agora e na hora da nossa morte. Amém. Ave Maria, cheia de graça, o Senhor é convosco. Bendita sois vós entre as mulheres. Bendito é o fruto em vosso ventre, Jesus. Santa Maria, Mãe de Deus, rogai por nós, os pecadores, agora e na hora da nossa morte. Amém. Ave Maria, cheia de graça, o Senhor é convosco. Bendita sois vós entre as mulheres. Bendito é o fruto em vosso ventre, Jesus. Santa Maria, Mãe de Deus, rogai por nós, os pecadores, agora e na hora da nossa morte. Amém.
1: Sétima dor. Maria leva ao sepulcro o corpo de Jesus à espera da ressurreição. Os discípulos tiraram o corpo de Jesus e envolveram em faixas de linho com aromas, conforme era o costume de sepultar os judeus. Havia perto do local onde fica crucificado um jardim, e no jardim um sepulcro novo, onde ninguém ainda fora depositado. Foi ali que puseram Jesus. João, versículo 9, capítulos 40 a 42.
2: Pai nosso que estás no céu, santificado seja o vosso nome. Venha a nós ao vosso reino. Seja feita a vossa vontade, assim na terra como no céu. O pão nosso de cada dia nos dai hoje. Perdoai as nossas ofensas, assim como nós perdoamos a quem nos tenha ofendido. E não nos deixeis cair em tentação, mas livrai-nos do mal. Amém.
0: Ave Maria, cheia de graça, o Senhor é convosco. Bendita sois vós entre as mulheres. Bendito é o fruto em vosso ventre, Jesus. Santa Maria, Mãe de Deus, rogai por nós, os pecadores, agora e na hora da nossa morte. Amém. Ave Maria, cheia de graça, o Senhor é convosco. Bendita sois vós entre as mulheres, bendito é o fruto em vosso ventre, Jesus. Santa Maria, Mãe de Deus, rogai por nós, os pecadores, agora e na hora da nossa morte. Amém. Ave Maria, cheia de graça, o Senhor é convosco. Bendita sois vós entre as mulheres, bendito é o fruto em vosso ventre, Jesus. Santa Maria, Mãe de Deus, rogai por nós, os pecadores, agora e na hora da nossa morte. Amém. Ave Maria, cheia de graça, o Senhor é convosco. Bendita sois vós entre as mulheres, bendito é o fruto em vosso ventre, Jesus. Santa Maria, Mãe de Deus, rogai por nós, os pecadores, agora e na hora da nossa morte. Amém. Ave Maria, cheia de graça, o Senhor é convosco. Bendita sois vós entre as mulheres, bendito é o fruto em vosso ventre, Jesus. Santa Maria, Mãe de Deus, rogai por nós, os pecadores, agora e na hora da nossa morte. Amém. Ave Maria, cheia de graça, o Senhor é convosco. Bendita sois vós entre as mulheres, bendito é o fruto em vosso ventre, Jesus. Santa Maria, Mãe de Deus, rogai por nós, os pecadores, agora e na hora da nossa morte. Amém. Ave Maria, cheia de graça, o Senhor é convosco. Bendita sois vós entre as mulheres, bendito é o fruto em vosso ventre, Jesus. Santa Maria, Mãe de Deus, rogai por nós, os pecadores, agora e na hora da nossa morte. Amém.
3: Oração final. Nós vos louvamos, Santa Maria, Mãe fiel junto à cruz do Filho. Bendita sois vós, Rainha dos Mártires, associada à paixão de Cristo. Vós tornastes nossa mãe, sinal de esperança em nosso caminho. Amém. Ladainha de Nossa Senhora das Dores, Senhor, tende piedade de nós. Senhor, tende piedade de nós. Cristo, tende piedade de nós. Cristo, tende piedade de nós. Jesus Cristo, ouvi-nos. Jesus Cristo, atendei-nos. Deus Pai, que estás no céu, tende piedade de nós. Deus Filho, Redentor do mundo, tende piedade de nós. Espírito Santo, Paráclito, tende piedade de nós. Trindade Santa, que sois um só Deus, tende piedade de nós. Mãe de Jesus crucificado, rogai por nós. Mãe do coração transpassado, rogai por nós. Mãe do Cristo Redentor, rogai por nós. Mãe dos discípulos de Jesus, rogai por nós. Mãe dos redimidos, rogai por nós. Mãe dos viventes, rogai por nós. Virgem obediente, rogai por nós. Virgem oferente, rogai por nós. Virgem fiel, rogai por nós. Virgem do silêncio, rogai por nós. Virgem da espera, rogai por nós. Virgem da Páscoa, rogai por nós. Virgem da Ressurreição, rogai por nós. Mulher que sofreu o exílio, rogai por nós. Mulher forte, rogai por nós. Mulher corajosa, rogai por nós. Mulher do sofrimento, rogai por nós. Mulher da nova aliança, rogai por nós. Mulher da esperança, rogai por nós. Nova Eva, rogai por nós. Cooperadora na salvação, rogai por nós. Serva da reconciliação, rogai por nós. Defesa dos inocentes, rogai por nós. Coragem dos perseguidos, rogai por nós. Fortaleza dos oprimidos, rogai por nós. Esperança dos pecadores, rogai por nós. Consolação dos aflitos, rogai por nós. Refúgio dos marginalizados, rogai por nós. Conforto dos exilados, rogai por nós. Sustento dos fracos, rogai por nós. Alívio dos enfermos, rogai por nós. Cordeiro de Deus, que tirais os pecados do mundo, perdoai-nos, Senhor. Cordeiro de Deus, que tirais o pecado do mundo, ouvi-nos, Senhor. Cordeiro de Deus, que tirais o pecado do mundo, tende piedade de nós. Oremos. Ó Deus, quisestes que a vida da Virgem Maria fosse marcada pelo mistério da dor. Concedei-nos, vos pedimos, percorrer a seu lado o caminho da fé e unir nossos sofrimentos à paixão de Cristo para nos tornarmos instrumentos de graça e salvação. Protege-nos, Santa Maria e Benigna, e nos acompanhe pelos caminhos da vida. Amém.

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4: 4h59.
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2: 5:12.
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3: O romantismo rendeu versos ao Gaudério e a história decantou os bandeirantes. Mas foram eles, os birivas, que fizeram a integração desses povos.

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6: Estimados fãs e amigos, gauchada do Brasil, com a mesma alegria e disposição que sempre tive, volto a estar com vocês para mais um programa, o que sempre me emociona e realiza sobremaneira. Abraço aos gaúchos, a quem vive no Rio Grande, em Santa Catarina, no Paraná e por outros queridos estados brasileiros, onde temos parcerias com grandes emissoras. Sejam todos bem-vindos à nossa companhia. Esta é uma rádio que valoriza a cultura gaúcha, é parceira dos serranos e, com ela, devotamos grande respeito à nossa audiência. Hoje vou trazer um pouco da história do jogo de pôquer. Depois vou repassar informações sobre a intoxicação por produtos químicos ou de limpeza. E no quarto bloco, trarei o significado de algumas expressões do vocabulário gauchesco. Meu amigo Ganso e eu iremos brindá-los com ótimas músicas de nossos discos. E como faixa especial, vou brindá-los com a clássica música dos Demônios da Garoa, esse extraordinário conjunto que por vezes eu trago aqui as suas obras, do samba mais autêntico que temos no Brasil. E a obra se chama Saudosa Maloca. Quem não ouviu já essa música? É, e sempre foi, e sempre será um grande sucesso. Saudosa Maloca com Demônios na Garoa, revivendo aí um dos grandes sucessos desse grande grupo Demônios da Garoa, como disse. Isso tudo como faixa especial. E no momento nobre estarei conversando com os talentosos colegas que compõem o grupo Monarcas, os Monarcas de Erechim, aqui representados por João dos Santos, Thiago Machado, Chico Brasil e também pelo seu diretor, o Evandro Correia. Eles estarão no momento nobre dessa edição. 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

0: Recordamos para vocês do José Cláudio Machado, o chamamé Pelos, na sua gravação original. E depois, de minha autoria, na minha interpretação na acordeona, o shot instrumental Carrapicho. Um breve intervalo e logo a sequência desta edição. Queridos e prestigiados ouvintes.
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5: 5:43.
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0: De volta à agradável companhia de todos vocês, queridos ouvintes, com o programa Encontro com os Serranos. 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
0: 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Aqui no Encontro com os Serranos, a história do pôquer, do jogo do pôquer. Um jogo que conquistou os corações de milhões de pessoas em todo o mundo. É muito mais do que apenas um passatempo. Com as suas raízes envoltas em mistério e intriga, o pôquer evoluiu para um fenômeno global, transcendendo as fronteiras culturais e o tempo. A história do pôquer é explorada nesse artigo à medida em que percorremos suas fascinantes raízes, desenvolvimento e momentos-chave que ajudaram o pôquer a se tornar o jogo popular que é hoje. O Velho Oeste e a Era de Ouro do Pôquer. O século XIX viu o pôquer se estabelecer como um jogo americano por excelência, particularmente durante a Era do Velho Oeste, onde se tornou sinônimo de salões e do espírito da época. Pôquer nos salões. Os bares do Velho Oeste serviam como centros sociais e o pôquer era um entretenimento básico, jogado tanto por cowboys, foras da lei e mineiros. A associação do jogo com o estilo de vida fronteiriço solidificou ainda mais sua imagem como um símbolo de individualismo e aventura. A mão do homem morto. A infame lenda da mão do homem morto deriva de uma mão de pôquer de Wild Bill Hickok, no momento de seu assassinato em 1876. A mão consistia em dois pares, ases e oitos, e desde então se tornou um ícone do pôquer. Esta mão icônica tornou-se sinônimo de destino e da imprevisibilidade do jogo. A influência da ferrovia. À medida em que as ferrovias se expandiam por todo o país, os jogos de pôquer se espalharam junto com elas. Tornou-se um passatempo essencial para os passageiros durante as viagens longas. Mesas de pôquer podiam ser encontradas em trens e cidades ferroviárias, permitindo que o jogo chegasse ainda a mais comunidades. A virada do século XX foi um período crucial na história e no desenvolvimento do pôquer, pois viu o jogo passar por mudanças substanciais que eventualmente deram origem ao que hoje é conhecido como pôquer moderno. Esse capítulo investiga os principais desenvolvimentos, padronizações de regras e o surgimento de variantes icônicas que moldaram a identidade e a popularidade do jogo. Aí alguns detalhes sobre esse importante jogo, vamos colocar assim, porque eu vejo tantas pessoas jogarem pôquer e dizer que é maravilhoso. Eu nunca, a rigor, me interessei por jogos, mas quem sabe um dia, quando me sobrar mais tempo, eu convido o meu amigo Ganso, quando nós já estivermos aposentados, o que vai demorar um pouco ainda, né, Ganso? Vamos largando, vamos trabalhando. Mas quando nós estivermos aposentados, vamos aprender pôquer para manter as ideias em dia, né, Ganso? Coisa boa. Vamos trazer música a vocês que jogam e também aos que não jogam pôquer. Sintam-se homenageados aí com as próximas músicas. Cor das Auroras e De Pé no Fundo. Vai lá, Ganso! Roda aí que essa gente boa que nos ouve merece.

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0: Rodamos para vocês, aqui no Encontro com Serranos, Cor das Auroras, composta por Volmir Dutra e Walter Moraes, e depois do Daniel Hack e do Dionísio Costa, de Pé no Fundo, ambas na interpretação dos Serranos. Breve pausa e logo a sequência desta edição para vocês, com muito carinho e respeito.
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4: 5:56.
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0: Regressando com o nosso encontro, a agradabilíssima companhia dos nossos fãs e amigos, por essa que é a sua rádio favorita, sua rádio do coração. 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
0: Aqui no programa Encontro com Serranos, uma dica de saúde: intoxicação por produtos químicos ou de limpeza. Dependendo do tipo de substância ingerida, não provoque o vômito em hipótese alguma. Principalmente se a criança tiver engolido produtos químicos ou de limpeza com ação corrosiva, como soda cáustica, desengordurantes e limpadores de forno. Ao voltar do estômago, a substância pode duplicar as lesões que já fez ao descer, ou pode ir para os pulmões, complicando muito a situação. O que fazer? Dê um copo de água pura e leve a criança para o hospital imediatamente. Leve a embalagem do produto químico para fornecer informações mais detalhadas ao médico. No transporte para o pronto-socorro, deite a criança de lado, porque, caso ela vomite, não correrá o risco da parte da substância ir parar nos pulmões. Achei deveras importante trazer essa informação a todos os nossos ouvintes. Quem não tem aí uma criança em casa e que, por vezes, por algum descuido, essa criança pode efetivamente ingerir algo que não seja oportuno fazê-lo. Então, aí está essa dica que o programa traz a vocês, desses cuidados a quem, porventura, tiver esse problema com a ingestão de produtos químicos ou de limpeza. Vamos trazer agora música a vocês que estão aí ligados conosco. Saudade Amarga dos Mates e depois a faixa especial. Saudosa Maloca com Demônios da Garoa. Vai lá, Ganso! Música.

0: Meus amigos ouvintes, rodamos a vocês do Paulo Ricardo Costa e do William Hengen, Saudade Amarga dos Mates, na interpretação dos Serranos. E, como faixa especial, do Adoniran Barbosa com Demônios da Garoa, Saudosa Maloca. Pequena pausa e logo regressaremos com o programa. Até já!
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4: 6 e 8.
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0: De volta com o nosso encontro sob o prestígio da companhia de todos os nossos queridos ouvintes. 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Voltando com o nosso encontro, trago-lhes do vocabulário gaúcho aquelas expressões gauchescas que poderão eventualmente melhorar ou aperfeiçoar ainda o seu vocabulário. Muita gente que está me ouvindo nesse instante em outros estados do Brasil pode não saber bem o sentido de certas palavras, então eu vou não só nominá-las aqui, como trazer o seu significado. Abagualado, por exemplo. O que ainda é muito arisco, é espantadiço, como se fora bagual. Abichornado, seu sentido é aborrecido, triste, desanimado. Abrir cancha, abrir espaço para alguém passar. Aconchego, amparo, encosto, proteção. Acolherar, unir dois animais por meio de uma pequena guasca amarrada ao pescoço. Atrelar ou ajoujar animais por meio de coleira. Unir, juntar com relação a pessoas. Acolherado, andar acolherados sempre junto de duas pessoas. Açoiteira, parte do relho ou rebenque constituída de tira ou tiras de couro trançadas ou justapostas, com qual ou com a qual se castiga o animal de montaria ou de tração. Afeitar, cortar a barba. Água benta, cachaça. Água de cheiro, perfume, extrato. Alambrado, cerca feita de arame para manter o gado nas invernadas. Aporreado, cavalo mal domado, indomável, que não se deixa amansar. Aramado, cerca de arame. Arranca-rabo, discussão acalorada, disputa, bate-boca. Arreios, conjunto de peças com que se arreia um cavalo para montar. Bate-coxa, sinônimo de baile, dança, arrasta-pé. São expressões gauchescas que trazemos aqui no programa, por vezes, para repassar essa cultura regionalista a todos os nossos ouvintes. Agora vamos rodar mais músicas gravadas pelos serranos. Campeiro Feliz e o chamamê solo das Missões à Fronteira. Vai lá, Ganso!

0: Meus caros ouvintes, rodamos para vocês do João Antunes e do Nilton Ferreira, Campeiro Feliz. Depois do Estevão Guedes, do Eurídice Júnior, do William Heng e de minha autoria, o Tchamamê Solo, das Missões da Fronteira. Depois de ouvirmos as músicas anunciadas, faremos um breve intervalo e logo, já no momento nobre, estarei proseando, sabendo um pouco mais das novidades dos queridos e talentosos colegas de Os Monarcas, pois que já estão chimarrando comigo aqui, claro, com a erva mate buena, uma erva espetacular. Quem não aprovou ainda, aprove e aprove. Até já, meus ouvintes.
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5: 6:22.
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0: O programa Encontro com os Serranos volta à audiência de todos que nos prestigiam com essa amável sintonia. 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
0: Estamos regressando com o nosso encontro com os Serranos, na agradável companhia das senhoras e dos senhores, por mais de 250 emissoras do nosso país, sempre com a responsabilidade muito grande de levarmos o melhor da programação, por essa que é a sua emissora preferida, e também no momento nobre,
4: agora recebendo festivamente aqui nos nossos estúdios os queridos colegas que compõem o grupo Os Monarcas, como já disse aqui, representados pelo João dos Santos, grande guitarrista e compositor, Thiago Machado, meu colega de teclado e de baixaria, o Chico Brasil, o grande campeão do rodeio da vacaria na gaita de botão, o homem que faz aquela gaita de botão virar uma super todeschine com 180 abaixo, mais ou menos, por aí. Com a gaita de botão ele faz uma gaita pianada com todos os recursos e muito mais. E quem os acompanha, o Evandro Correia, que é o diretor atual dos Monarcas. A todos vocês, nós fazemos uma reverência e agradecendo por mais essa visita em nosso programa. Sejam todos bem-vindos, meu caro João. Fale por primeiro.
5: Em primeiro lugar, quero agradecer ao Pai do Céu por nos dar essa oportunidade de estarmos juntos, cultivando essa nossa amizade, essa parceria que vem de muitos anos. Verdade. E a admiração que nós, os Monarcas, temos pelo Serrano e o respeito que temos uns pelos outros, homens de bem funcionam assim. Então, eu quero mandar um abraço, um buenas aí a todo o pessoal que está escutando em todas as rádios desse Rio Grande do Sul e até fora do Brasil.
4: Thiago, por favor, a tua saudação aos ouvintes aí.
8: Buenas, meu amigo Edson, Dr. Edson, é um prazer estar aqui contigo e mandando um abraço especial a todos os teus ouvintes espalhados Brasil afora, né, até fora do Brasil. E a gente se sente lisonjeado por estar no teu programa, né, juntamente de todos os colegas aqui que estamos aqui. E a gente fazendo o nosso melhor, que é levar a música e a boa tradição, né, do nosso Rio Grande amado a todos os quatro cantos do mundo.
4: Isso aí. Obrigado, Thiago. Chico Brasil, chega aí e cumprimenta os ouvintes do nosso encontro, por favor.
9: Buenas, amigos que cultivam, que escutam através... Hoje dá para se falar das redes sociais, dos rádios, né? Então, para nós do Grupo Os Monarcas, é um prazer hoje estarmos aqui, porque, como o Gildinho sempre falava, e a gente tem essa amizade muito grande, e a gente gosta de citar isso, que o maior grupo que a gente tem na música gaúcha chama-se Os Serranos. Então, eu aprendi isso, e quando cheguei nos Monarcas, o Gildo sempre falava isso também. E depois a gente teve a oportunidade, eu tenho essa oportunidade hoje de estar aqui na tua frente e conviver um pouco aqui com a tua família. Então, isso concretiza para nós, músicos, saber disso, que vocês foram, são e sempre serão uma referência para nós, músicos hoje do Rio Grande do Sul, que temos a música gaúcha, né?
4: Evandro aqui, que agora é o diretor dos Monarcas, e sobrinho que é do nosso querido e inesquecível Zildinho, a quem eu passo aí a oportunidade de cumprimentar os ouvintes. Evandro, seja bem-vindo.
10: Meu nobre irmão Edson Dutra, doutor Edson, que prazer, um abraço a todos os ouvintes do programa Encontros com os Serranos, para mim pela primeira vez aqui, né? Após a partida do tio Gildo, há um ano e três meses, aí estamos à frente do Grupo dos Monarcas, continuando essa trajetória. Então é um enorme prazer. Obrigado. E dizer que nós estamos muito felizes por estar aqui com vocês.
4: Evandro, fale aos nossos ouvintes, por favor, os planos de adaptação do grupo sem a presença do seu grande líder e fundador. Foi rápida essa adaptação ao meio, ao mercado? Tu sofresse algum viés assim, ou a coisa fluiu naturalmente? Podes falar sobre isso?
10: Com certeza, com certeza. Claro que o tio vinha numa circunstância de saúde já bem debilitada há um tempo, né? Mas nós nunca esperávamos que ele partisse.
4: Sim.
10: Com a partida dele, sim, nos reunimos com o grupo todo, com minha tia, com minhas primas, para que a gente pudesse alavancar e seguir, né?
4: Certo.
10: Porque ali estava. O tio partiu no sábado, né? No domingo foi o sepultamento dele. E na outra sexta-feira, o grupo tinha compromisso, porque ali estavam todos os fãs, amigos. Sim. E apreciadores da música dos Monarcas esperando. E assim o fizemos, né? E aqui eu quero agradecer demais a esses músicos, que são meus amigos, né? Que tá, o Thiago, meu compadre, né? Sim. Padrinho da minha filha, que tão bem me receberam, né? Tão bem aceitaram. E nós fizemos uma união, aquele detalhe, uma parceria, vamos correr para os dois lados. Fizemos uma união muito parceira, né? Na minha área administrativa e eles na área musical. Eles têm que bater no peito e se orgulhar, porque cada um deles foi escolhido um a um pelo tio Gildo.
4: Sim.
10: E tocaram
4: Sim.
10: todos com ele, então sabem Sim. qual é o caminho.
4: É, claro.
10: E hoje tão,
4: é.
10: Fazem tão bem isso, claro. Que se torna fácil você
4: com
10: seguir.
4: Com certeza.
10: E essa foi a sequência nossa, né?
4: Certo. Trabalhar com gente competente, talentosa, e que tenha dentro dele, além de um coração gauchesco, uma grande responsabilidade profissional, imagino que mesmo que não tenha sido difícil continuar essa lenda, né? essa trilha.
10: É, né? Como a gente colocou desde o início, né? Um legado que o tio nos deixou, e nós tínhamos a obrigação de continuar essa história. Lógico que muito diferente do que eu vinha fazendo até então. Dançar num baile é diferente de tocar esta empresa Monarca.
4: Sim.
10: Mas me facilitou. Né? Estamos ainda num aprendizado. Mas dizer a todos que os Monarcas seguem firme na mesma linha fandangueira, no mesmo ritmo. E sim, estamos aí galgando os novos projetos, novas ideias, para que esse grupo prospere cada vez mais. Né?
4: Claro.
10: Como os Serranos são...
4: Como empresa.
10: Hoje, é. São 54 anos de vida, né?
4: Sim,
10: os Monarcas são mais velhos do que eu.
4: É, né? Isso
10: então
4: aí.
10: A gente tem que seguir, mas é uma responsabilidade grande. Mas acredito que unindo tudo isso a gente vai bem.
4: Com certeza. Por favor, anuncia duas músicas para nós aí.
8: Vamos fazer então essa nova música que a gente está trabalhando, ela aí, que é a Faca Prateada. O povo fica conhecendo, teus ouvintes aí, né? É uma autoria do João Alberto Preto, Luiz Alfredi e João Pedro Locatelli. Então, para os ouvintes aí, Faca Prateada. E também Tenho Que Andar, João Agenir dos Santos e Chico Brasil.
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0: Ouvimos com os nossos queridos e talentosos colegas Os Monarcas o seu novo sucesso, Faca Prateada. E na sequência, a obra Tenho Que Andar. Breve pausa e logo seguiremos com o programa. Permaneçam conosco, é uma honra tê-los em nossa sintonia. Até já.
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4: 6h38.
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0: Voltando à agradável companhia dos nossos fãs e amigos com o programa Encontro com os Serranos. 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
0: Regressando com o programa Encontro com os Serranos, prossigo a minha prosa com os colegas dos Monarcas. Estão aqui presentes o João dos Santos, o Thiago Machado, o Chico Brasil e o Evandro Correia. Meu querido irmão, amigo, colega, advogado, pessoa de alto nível e que dirige com maestria, orienta esses colegas, embora ele seja mais jovem que muitos deles aqui. Mas é uma pessoa preparada e que tem certamente

0: um coração tão gaúcho quanto os músicos. Então ele fica ali ao lado do palco, certamente falando com o patrão, analisando o som, essas coisas todas que o Gildinho fazia com maestria, né? E além disso, claro, orienta o grupo já no decorrer da carreira. Evandro, tu me falaste dos projetos aí. Vocês estão pensando em fazer algum DVD? Tem algum projeto cultural que vocês estejam desenvolvendo ou pretendem desenvolver? Alguma coisa nova que vocês possam acrescentar aqui e trazer aos ouvintes, especialmente aos fãs dos Monarcas, que são praticamente, eu vou dizer, não vou dizer 100%, mas no mínimo eu tenho certeza que os ouvintes aqui, 90%, são fãs de vocês.
1: Que maravilha, né? Quem gosta da boa música, escutar Serrano de Monarca sempre. Nós temos aí sim um projeto cultural pela Lei Rouanet que aprovamos, agora estamos na busca da captação, que é Som de Galpão, né? Na sequência. Estamos aí também revitalizando um novo projeto que é revitalizar as músicas antigas Monarcas, porque, né? Como os Serranos tem tanta música, vocês foram muito felizes na gravação do DVD, trazendo músicas,
0: Obrigado.
1: né?
0: Fizemos
1: Feito
0: juntos, né?
1: sucesso. Isso. Então, e agora nós também queremos trazer músicas muito boas aí, que dali a pouco estão esquecidas, que foram gravadas lá naquele disco, nesta roupagem nova, nessas vozes novas, com essa qualidade atual, né? E aí sim, se falarmos em DVD, vamos começar a pensar a partir do ano que vem, aí nós estamos chegando aos 55 anos. Eu acho que todos os fãs aí, todos que gostam da boa música gaúcha, merecem esse presente também.
0: Pois não. Para contratá-los, vamos divulgar aí o telefone e depois as redes sociais aí que vocês possam dizer, por favor.
1: Então, quem quiser contratar os Monarcas aí, juntamente com a nossa área comercial, a empresária Tatiana Santin, no 549-9458-4690.
0: Repita, meu irmão, por
1: No
0: favor.
1: 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E
0: E
1: nos
0: as redes
1: seguir aí
0: sociais?
1: no Os Monarcas Oficial. Vão lá, Instagram, Facebook, né? E se inscrevam no canal do YouTube. Como o Thiago bem falasse, nós tivemos a felicidade semana passada bater mais de 1 milhão de visualização na música Faca Prateada.
0: Que
1: E
0: beleza.
1: ali vamos estar colocando mais conteúdos para todo esse pessoal que gosta da boa música.
0: Tá certo. Vamos anunciar mais duas músicas aos nossos ouvintes. Por favor, Thiago.
2: Vamos lá, então. Vamos. Moda Nova é uma marca do Varguinhas, Thiago Machado, né? E Não Encosta a Barriguinha, com João dos Santos e Varguinhas também.
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0: Ouvimos com os Monarcas Moda Nova e depois a clássica Não Encoste a Barriguinha. Meus talentosos colegas, estamos por concluir essa edição. Agradeço muito a presença de vocês aqui e fica o microfone à disposição para as considerações finais de todos.
1: Bom, em meu nome, né, Thiago Machado está falando aqui, um grande abraço, doutor. Mais uma vez, agradecendo este nobre horário aqui para a gente estar falando e conversando um pouco sobre a nossa música, nossa cultura, nossos novos projetos e o povo escutar um pouco da nossa música aí também. Um forte abraço a todos.
0: Valeu, Thiago. Meu caro João.
2: Então fica aqui também o abraço do João, agradecendo esse carinho que você tem por nós. E uma das coisas que me realizou na vida foi fazer uma homenagem para vocês, nós, os Monarcas, aos amigos serranos.
0: Isso aí, linda música por conta dos nossos 40 anos.
2: Do 40 anos, assim.
0: Cheguei às lágrimas.
2: A admiração que eu sempre tive por vocês, eu consegui botar um pouco naquela música, não tudo, mas consegui colocar um pouco.
0: Valeu, João.
2: E que Deus nos abençoe e nos permita seguir essa amizade eternamente. Um abraço a todos os teus ouvintes.
0: Valeu, querido. Evandro, meu irmão.
3: Então, um grande abraço.
0: Ordem maior, justo e perfeito.
3: Isso aí, sempre, né?
0: Sempre.
3: Que o nosso grande arquiteto do universo nos mantenha firme.
0: Com certeza, irmão.
3: Abençoando a todos nós, a todos vocês. Muito obrigado por esse espaço. Obrigado por poder conviver com vocês. Eu digo, agora é um privilégio enorme. Então, em nome dos Monarcas aqui, a todos os ouvintes desse magnífico programa, um enorme abraço e que sigam escutando essa boa música, Monarcas, Serranos e vários grupos que tão bem conduz aí, né, nesses programas, meu grande irmão. Mais uma vez, um enorme abraço e muito obrigado mais uma vez.
0: Tá certo. Só as tuas considerações, meu caro Chico Brasil.
4: Eu acho que é um até breve, né? Porque a nossa amizade não termina e, com certeza, esse programa aí vai ficar para a história, né? Como todos os programas que a gente já participou, né? Então, e dizer assim, ó, que precisar do Grupo dos Monarcas, estamos sempre à disposição. E o que a gente precisar, pode ter certeza, nós vamos bater na porta aqui na Rômulo Pinheiro.
0: Sim, porque é muito verdadeiro. Estamos juntos de mãos dadas pela cultura e pela música gaúcha.
4: Exatamente, sempre.
0: Meus caros ouvintes, estamos por concluir mais essa edição. Agradeço a audiência de todos e também das empresas que anunciam localmente e aquelas que são nossas parceiras diretas por aqui. 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
0: 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Mais uma vez, obrigado a todos e até a semana que vem, quando estaremos com vocês com mais uma edição do nosso Encontro com os Serranos. Até lá, gauchada do Rio Grande, do Brasil e do mundo.
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11: Você Sabia? Edição Folclore Brasileiro. A lenda da Vitória Régia fala de uma índia apaixonada pela lua. Encantada pelo brilho do astro, ela mergulha em um lago para alcançar o seu reflexo. Como recompensa por tanto amor, é transformada na bela flor que enfeita as águas da Amazônia, conhecida como a Estrela dos Rios, aberta apenas para contemplar o luar.
12: E essa informação, você já sabia?
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Aí na 94.1 FM, um bom dia, um grande abraço para você que está ligado àquele maravilhoso domingo. Estamos chegando nesse Dia dos Pais do ano 2026. Parabéns a todos os pais que estão sintonizados na 94.1 FM, o melhor do sucesso sertanejo até as 12 horas. Até as 8 horas, né? Depois até as 12 é o som campeiro. E para você ligado na 94.1 FM, um grande abraço, muito obrigado pela sua audiência. Maravilhoso domingo para todos vocês, para todos os ouvintes. Bom dia, Vale do Araranguá. Bom dia, Sul do Brasil. O calendário mundial está marcando domingo 9 de agosto, o ano é 2026. Hoje se comemora o Dia dos Pais. Em sua companhia aqui no microfone, Vanderlei Bordignongo, popular neguinho, trazendo muita música, muito sucesso para você. E vamos iniciando amanhã com Teodoro e Sampaio. Bom dia!

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1: E pra cantar com a gente agora, vem aí os meus afilhados, João Carreira e...

7:09 na 94.1 FM, o melhor do sucesso sertanejo até as 8 da matina. Bom dia para quem está despertando com o som da 94.1 FM. Vamos mandando um abraço para todo o pessoal de Água Branca, para a Valquíria Teixeira e também o seu esposo, Zé Antônio, sempre ligados na 94.1 FM. Bom dia, um grande abraço. Bom dia para todo o pessoal de Timbé do Sul, muito obrigado pela sintonia. Também bom dia para todo Morro Grande e Meleiro. Um grande abraço, aquele bom dia. É, e vamos de sucesso na 94.1 FM, o melhor da festa sertaneja.

Vamos mandando um abraço quando são 7 horas e 18 minutinhos para todo o pessoal de Santa Rosa do Sul, São João do Sul e também Praia Grande. Um grande abraço para o Luiz Antônio lá na Santa Rosa do Sul, sempre sintonizado na Imigrantes 94.1 FM, para o Zecão no Novo Horizonte. Aquele bom dia. Bom dia pra, também para todo o pessoal de Meleiro, Forquilinha, Maracajá e Nova Veneza. Aquele abraço. O João Armindo Pereira tá mandando um alô aqui pra gente, mandando um bom dia e mandando um feliz dia dos pais. Bom dia, João Armindo, pra ti e pra toda a galera aí. Maravilhoso domingo e feliz e santo dia dos pais pra todos vocês. O Chiru, lá no Campo Imposto do Caixão, tá acordando cedo, tá despertando, tá mandando um alô pra todo o pessoal que está ligado na 94.1 FM. Bom dia, Chiru, pra ti e pra toda a galera aí, pro Edinho, pra Naira, pro Alexandre, para todo o pessoal da cozinha, para toda a galera do balcão que já está trabalhando mais um domingo de muito trabalho. Um grande abraço, muito obrigado pela sintonia. E ele pediu uma música só em homenagem do Dia dos Pais. A gente está trazendo uma música bem legal do Chitãozinho Choró, que homenageia, já pegando todo mundo junto, pais e filhos. Então, parabéns a todos os pais, um grande abraço. Música.

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Como que vamos na sequência da 94.1 FM, o melhor do sertanejo classe A. Bom dia para você que está despertando nesse momento, ligando o seu radinho para a dona de casa que já está nos afazeres domésticos, para quem já tomou café, para quem despertou, para quem vai passear, para quem vai curtir, está nos dando uma carona no seu automóvel, no seu caminhão, um grande abraço. E vamos mandando um bom dia para todos de Jacinto Machado e todo o interior, um grande abraço, aquele bom dia. Também vamos mandando um alô especial a toda a galera às margens da BR-101. Ermo, bom dia Morro dos Soares. E todo o pessoal da Sanga da Toca 1, Sanga da Toca 2, Guarita, um grande abraço. Araranguá, bom dia Araranguá. A Vanilde está na audiência, Vanilde, só o seu áudio não está saindo, tá? O seu áudio está cortando, mas um grande abraço, Vanilde. Muito obrigado pela sintonia e para toda a família. E também ela está fazendo homenagem para todos os pais e também para todos os pais que pertencem à família. Grande abraço, Vanilde, para ti e para toda a galera aí. Muito obrigado pela sintonia. O João e a Sandra curtindo a programação da 94.1 FM. Um grande abraço para o João e para a Sandra. Um maravilhoso domingo para vocês. Também aqui o Ed e o Matheus curtindo a programação da 94.1 FM. Bom dia, Edio, para ti e para toda a galera aí. Maravilhoso domingo. Os parabéns para vocês no Dia dos Pais. O Valdoir do Balneário Gaivotas, o popular índio curtindo a programação. Olá, bom dia, Vanderlei. Manda uma música aí para nós curtir com Lourenço e Lorival, Três Namoradas. E também para mim curtir aqui enquanto tomo aquele café. Já tá na ponta da agulha, vai sair a tua música, ok? Ô, Valdoir, grande abraço, maravilhoso domingo para ti. Então, vamos de sucesso com o Trio Parada Dura, segunda música, homenagem a todos os pais que estão na audiência da programação pela passagem do Dia dos Pais.

Aí na 94.1 FM, o melhor do sertanejo classe A. Já já teremos a transmissão da Santa Missa e logo depois da Santa Missa eu volto trazendo Som Campeiro, o melhor da música gaúcha, até às 12 horas, nesse Dia dos Pais, domingo, dia 9 de agosto do ano 2026. Oh, mas é rápido. Os parabéns a todos os pais, um grande abraço, muito obrigado pela sintonia. A todos os pais que estão na audiência, quem está fazendo homenagem aos seus pais, aos pais que também já foram para o além, já foram para junto de Deus e você está fazendo a sua homenagem, um grande abraço, aquele bom dia. Sete horas e 51 minutinhos, mandando um grande abraço para o Carlos Roberto Rovares. Bom giorno, Carlos Roberto Rovares, a questa mattina de domenica. Com questo tramonto, andiamo avanti. Um grande abraço, ele está aí curtindo as músicas gaúchas, está lá aí com os filhos, a Thaís Rovares e o Marcelo Rovares. Um grande abraço para a Thaís também, para o Marcelo. Muito obrigado pela sintonia, que vocês tenham um maravilhoso domingo em companhia da 94.1. Eu, Vanderlei Bordignon, o popular Ninguinho, vou ficando por aqui. Um grande abraço, muito obrigado pela sua sintonia. Eu volto já já depois da Santa Missa, trazendo muito sucesso gaúcho no seu rádio. Um grande abraço, muito obrigado pela sintonia. Fica aí o sucesso para toda a galera, Trio do Brasil. Música.

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3: Ave Maria, cheia de graça, o Senhor é convosco. Bendita sois vós entre as mulheres, e bendito é o fruto do vosso ventre, Jesus.
4: Santa Maria, Mãe de Deus, rogai por nós, pecadores, agora e na hora de nossa morte. Amém.
3: Ave Maria, cheia de graça, o Senhor é convosco. Bendita sois vós entre as mulheres, e bendito é o fruto do vosso ventre, Jesus. Ave Maria, cheia de graça, o Senhor é convosco. Bendita sois vós entre as mulheres, e bendito é o fruto do vosso ventre, Jesus.
4: Santa Maria, Mãe de Deus, rogai por nós, pecadores, agora e na hora de nossa morte. Amém.
3: Glória ao Pai, ao Filho e ao Espírito Santo.
4: Como era no princípio, agora e sempre. Amém.
3: Ó meu Jesus, perdoai-nos, livrai-nos do fogo do inferno. Levai as almas todas para o céu e socorrei principalmente as que mais precisarem. Enviai, Senhor, apóstolos santos à vossa igreja.

0: A todos os que estão aqui presentes na Igreja Matriz, Nossa Senhora da Oração, e aos que nos acompanham através do Rádio Imigrantes, bom dia.
1: Bom dia.
0: Louvado seja nosso Senhor Jesus Cristo.
1: Para que sempre seja louvado.
0: Intenções da missa de hoje: Antônio Gabriel e Pedro Valmir Gabriel. 19º domingo do tempo comum. Reunimo-nos para celebrar a Páscoa dominical e fazer experiência do encontro com o Senhor que vai passar. Presente na palavra e na Eucaristia, Jesus deseja fortalecer nossa fé e ser nossa segurança nas tempestades que enfrentamos na vida. Celebramos em comunhão com os vocacionados à vida em família, especialmente com os pais neste seu dia. De pé, iniciemos a nossa Santa Missa.

0: Em nome do Pai, do Filho e do Espírito Santo. A vós, irmãos e irmãs, paz e fé da parte de Deus, o Pai, e do Senhor Jesus Cristo.
1: Bendito seja Deus que nos reuniu no amor de Cristo.
0: No dia em que celebramos a vitória de Cristo sobre o pecado e a morte, também nós somos convidados a morrer para o pecado e ressurgir para uma vida nova. Reconheçamo-nos necessitados da misericórdia.

0: Oremos. Deus eterno e todo-poderoso, a quem inspirados pelo Espírito Santo, ousamos chamar de Pai. Fazei crescer em nossos corações o espírito de adoção filial, para merecermos um dia entrar na posse da herança prometida. Por nosso Senhor Jesus Cristo, vosso Filho, que é Deus convosco e vive e reina, na unidade do Espírito Santo, por todos os séculos dos séculos.
1: Amém. Amém.

Leitura do livro, do primeiro livro dos reis. Naqueles dias, ao chegar a Horebe, o monte de Deus, o profeta Elias entrou numa gruta onde passou a noite. E eis que a palavra do Senhor lhe foi dirigida nestes termos: Sai e permanece sobre o monte diante do Senhor, porque o Senhor vai passar. Antes do Senhor, porém, veio um vento impetuoso e forte, que desfazia as montanhas e quebrava os rochedos. Mas o Senhor não estava no vento. Depois do vento, houve um terremoto, mas o Senhor não estava no terremoto. Passando o terremoto, veio um fogo, mas o Senhor não estava no fogo. E depois do fogo, ouviu-se um murmúrio de uma leve brisa. Ouvindo isso, Elias cobriu o rosto com o manto, saiu e pôs-se à entrada da gruta. Palavra do Senhor.

0: Leitura da carta de São Paulo aos Romanos. Irmãos, não estou mentindo, mas em Cristo digo a verdade, apoiado no testemunho do Espírito Santo e da minha consciência. Tenho no coração uma grande tristeza e uma dor contínua, a ponto de desejar ser eu mesmo segregado por Cristo em favor dos meus irmãos. Os de minha raça, eles são israelitas. A eles pertence a filiação adotiva, a glória, as alianças, as leis, o culto, as promessas e também os patriarcas. Deles é que descendem, quanto à sua humanidade, Cristo, o qual está acima de todos. Deus bendito para sempre. Amém. Palavra do Senhor.
1: Graças a Deus.

0: O Senhor esteja convosco.
1: Ele está no meio de nós.
0: Proclamação do Evangelho de Nosso Senhor Jesus Cristo, segundo São Mateus.
2: Glória a vós, Senhor.
0: Depois da multiplicação dos pães, Jesus mandou que os discípulos entrassem na barca e seguissem à sua frente para o outro lado do mar, enquanto ele despediria as multidões. Depois de despedi-las, Jesus subiu ao monte para orar a sós. A noite chegou e Jesus continuava ali, sozinho. A barca, porém, já longe da terra, era agitada pelas ondas, pois o vento era contrário. Pelas 3 horas da manhã, Jesus veio até os discípulos andando sobre o mar. Quando os discípulos o avistaram andando sobre o mar, ficaram apavorados e disseram: "É um fantasma!" E gritaram de medo. Jesus, porém, logo lhes disse: "Coragem, sou eu, não tenhais medo." Então Pedro lhe disse: "Senhor, se és tu, manda-me ir ao teu encontro, caminhando sobre a água." Jesus respondeu: "Vem." Pedro desceu da barca e começou a andar sobre a água, em direção a Jesus. Mas quando sentiu o vento, ficou com medo. E começando a afundar, gritou: "Senhor, salva-me." Jesus logo estendeu a mão, segurou Pedro e lhe disse: "Homem fraco na fé, por que duvidaste?" Assim que subiram no barco, o vento se acalmou. Os que estavam no barco prostraram-se diante dele, dizendo: "Verdadeiramente tu és o Filho de Deus." Palavra da salvação.
2: Glória a vós, Senhor.
0: Caríssimos irmãos e irmãs, bom dia. Estamos neste 19º domingo do tempo comum, o mês vocacional, hoje o dia dos pais. Parabéns aos pais que estão aqui. Bom dia também aos nossos irmãos ouvintes que participam conosco dessa nossa Santa Eucaristia através da Rádio Imigrante. Hoje a liturgia, neste caminho com a igreja coloca esse evangelho muito bonito, muito desafiador para nós também. Jesus despede a multidão, lembrada da cena da multiplicação dos pães. Jesus estava despedindo a multidão e pede para os discípulos ir à frente. O outro lado, irão me encontrar. E esse encontro deu de maneira bastante inusitada. Agora, vamos lembrar o mar, a noite, o vento forte, o medo, as águas entrando dentro do mar. Vamos imaginar tudo isso, né, na nossa mente. Quem gosta de pescar, que vai pelos rios aí, pode sentir um pouco isso, né? Vento, frio, no vento, frio, e de repente esse vento frio, esse vento forte, começa a agitar a barca dos discípulos. Não sou muito de água, não? Mas vamos imaginar a sensação. Não a sensação pela sensação, mas imaginar assim. Por outro lado, o mar, né, Jesus envia os discípulos em missão, né? Terminaram uma e irá começar a outra. Uma linguagem um pouco mais simples, né? O mar pode ser o mundo, né? Os discípulos, né? Os missionários, a igreja que está em missão, o barco, a igreja, está nesse mundo, né? E o que que nos desafia? O que que nos assusta? Hoje é dia dos pais, né? Em maio celebramos o dia das mães, né? O desafio da educação dos filhos, o desafio da missão da igreja, o desafio da evangelização, né? E o que que assola hoje o mundo? O que que vai batendo no mundo hoje, não? Se a gente olhar por aí assim, apenas olhar, não? Não vou ter respostas, mas vamos ver as guerras por aí, não? Esses últimos dias, para quem acompanhou algumas notícias lá na Espanha, naquela cidade de Ceuta, quantos migrantes foram entrando na cidade assim, como a formiga que sai e entra. Né? O desafio da saúde pública, acolhida, o que fazer com essa multidão de gente, milhares que entraram. Né? O desafio também da educação, de tantas outras situações, saúde, doença, que desestrutura às vezes famílias, separação. Né? Hoje tá tudo muito, dizia um filósofo, ou melhor, sociólogo e filósofo polonês, não? Estamos num mundo onde é tudo líquido, não tem base, não tem forma. Não? E hoje tem um jeito, amanhã é de outro. Assim a igreja enfrenta também as suas crises, não tanto para ressaltar o negativo, mas alguns escândalos, desafios da evangelização. E de repente os discípulos, Senhor, salva-nos. Aliás, vem Jesus e fica com medo. Acho que quem encontrasse alguém de noite aí, cabisbaixo, todo de preto assim, não? Andando, não? Pode assustar. E os discípulos ficaram com medo. Viram Jesus, é um fantasma. Senhor, é um fantasma, o medo que abate de noite. E Jesus vai dizer, coragem, sou eu. Sou eu. Veja que estamos sempre em busca de Deus. E o mundo secularizado de hoje, o desafio também da secularização, né, secularizou essa dimensão de fé. Então vejam, Elias estava aí no momento também, né, e precisava perceber que o Senhor iria passar. E como o Senhor iria passar? Então, daqueles fenômenos da natureza, né, que vivemos esses dias, né, aí os furacões, né, foi quinta para sexta, né, aquela vendaval, outros lugares desastres, no Rio Grande desastres, né, tudo isso causa medo. Mas passou o terremoto, passou o furacão, passou o vento forte e o Senhor não estava. De repente veio uma brisa, como hoje, né? Levantamos aí, todo um céu limpo, tranquilo, a brisa fria. E Elias se cobriu, porque percebeu que era algo do Senhor. Não nesses grandes fenômenos, mas a brisa suave. Na parte do evangelho de hoje, disse também que depois Jesus foi rezar. E passou a noite em oração. A noite em oração. No silêncio, na noite, né? Depois começou a ir ao encontro dos discípulos, né? Ir ao encontro da missão. Ou seja, a missão não se realiza sem oração, sem Jesus, isso não. Podemos fazer muitas atividades sociais, pode ser bonito isso, não vou negar isso. Para nós cristãos, a nossa missão social também tem que nascer da oração. E para nós a Eucaristia, né? A Eucaristia é o centro da vida cristã. Não é cumprir para estar em paz, já cumpri meu domingo. Não, é parte da missão. Então, e assim Jesus encontra com seus discípulos com medo, a igreja temerosa, até mesmo a igreja que recua às vezes um pouco, né? Para não enfrentar esses problemas, senão vai ser criticada, vai ser falada. Né? E é bom que falem da igreja, porque tem um ditado popular, não? Entre aspas, desculpa eu falar assim, não? Como é que é o ditado? Quando um padre faz alguma coisa, pronto, é notícia do mundo inteiro. Negativo, né? É como que cai um avião, é notícia no mundo inteiro. Mas o pequeno gesto que a igreja faz, pouco a pouco, ali, por ali, vai, né? Onde ninguém chega, né? Isso não é notícia, não tem problema. Mas o importante é a missão da igreja, que nasce desse encontro com Jesus. Então é a comunidade que está aí, desesperada, que tem que enfrentar esse mundo adverso, secularizado, mas a igreja está ali. Então Pedro, quando pede, Senhor, manda-me para ir ao teu encontro. Lembrar que Jesus é Deus. Ele tem o domínio sobre o mundo. E não afundou. Pedro quis, talvez, ser como Jesus, ou mesmo o poder de Jesus, começou a caminhar. E quando começou a caminhar, começou a afundar. E vem o grito, Senhor, salva-me. E Jesus, como sempre, estende a mão. Por que duvidaste? Quando a gente duvida, a gente dá um passo atrás. Parece que precisa de algo mais palpável para poder crer de fato. Então, quando eu duvido, eu estou dando um passo atrás. E com Jesus, depois, começou um outro caminho. E a missão da igreja, que vai chegar ao outro lado do mundo, do barco, né? mas com Jesus. No fundo, é a experiência com Jesus ressuscitado. As dúvidas do primeiro momento, né? Mateus escreve assim, né? Porque também duvidou, né? Vamos chamar assim. Então, a experiência com Jesus ressuscitado, que tiveram dúvidas, será que é verdade? Tinha que ver para crer, como Tomé. Né? Às vezes, na nossa vida, acontece isso. Queremos ver para poder crer. Né? Não vai dar certo. E vem as dúvidas. Então, nesse dia de hoje, veja bem o Salmo. Né? Quero ouvir o que o Senhor irá falar. É de paz que Ele vai anunciar. E assim, o salmista vai cantar isto. Né? Se vocês puderem ler o Salmo depois, leia com mais tranquilidade o salmo que foi cantado, né? Quero ouvir o que o Senhor irá falar, é de paz que Ele vai anunciar. Né? Justiça e paz, se não me engano, se abraçarão. Né? Então, peçamos ao Senhor neste domingo que nos ajude a compreender a nossa vocação, a nossa missão, junto com Jesus e também a nossa oração, né? Junto com Jesus. Ele estendeu a mão, né? Ele segurou Pedro, o seu discípulo, coluna, não vamos chamar assim, que sustentou os discípulos, mas precisou fazer essa experiência, segurar na mão de Jesus. Tem aquela música que a gente cantava quando era criança, né? Tomado pela mão com Jesus eu vou. Alguém deve lembrar desta música, muito significativa, tempo de juventude, infância e juventude. Então, que o Senhor nos abençoe e nos ajude a compreender esse mistério da nossa missão. Cada um de nós tem uma missão, os pais têm uma missão, a igreja tem uma missão, os catequistas têm uma missão, e nós temos, e é uma igreja missionária em ação. Cada um no seu lugar, no seu posto, lá de trabalho, é um sinal. Né? E hoje, neste mundo sem formas, sem muito base, sem muita... Vamos apresentar Jesus que estende a mão e que nos sustenta na nossa missão. Glória ao Pai, ao Filho e ao Espírito Santo. Creio em um só Deus, Pai Todo-Poderoso, Criador do céu e da terra, e em as coisas visíveis e invisíveis.
1: Creio em um só Senhor,
0: Jesus Cristo,
1: Filho unigênito de Deus, nascido do Pai antes de todos os séculos. Deus de Deus, luz da luz, Deus verdadeiro de Deus verdadeiro, gerado, não criado, consubstancial ao Pai. Por Ele todas as coisas foram feitas,
2: e por nós, homens,
1: e para a nossa salvação, desceu dos céus e se encarnou pelo Espírito Santo no seio da Virgem Maria e se fez homem. também por nós foi crucificado sob Pôncio Pilatos, padeceu e foi sepultado, ressuscitou ao terceiro dia, conforme as Escrituras, e subiu aos céus, onde está sentado à direita do Pai, e de novo há de vir em sua glória, para julgar os vivos e os mortos, e o seu reino não terá fim. Creio no Espírito Santo, Senhor que dá a vida e procede do Pai e do Filho, e com o Pai e o Filho é adorado e glorificado, Ele que falou pelos profetas. Creio na Igreja, una, santa, católica e apostólica. Professo um só batismo para a remissão dos pecados e espero a ressurreição dos mortos e a vida do mundo que há de vir. Amém.
0: Irmãos e irmãs, rezemos ao Senhor da vida para que olhe para nós e receba os nossos pedidos de filhos e filhas, dizendo juntos e com fé:
1: concedei-nos, Senhor, a vossa salvação.
3: Senhor, vós que vós manifestaste na brisa suave, acompanhai com vossa constante proteção a Igreja em sua missão de evangelização, nós vos pedimos.
1: Concedei-nos, Senhor, a vossa salvação.
3: Vós que suscitais a paz e a justiça nos corações humanos, inspirai aos que concorrem a cargos públicos a disposição de ajudar a construir uma nação fraterna e justa para todos, nós vos pedimos.
1: Concedei-nos, Senhor, a vossa salvação.
3: Vós, cujo Filho estendeu a mão aos apóstolos em perigo, vinde em socorro de todos aqueles que estão atravessando tempestades na vida, nós vos pedimos.
1: Concedei-nos, Senhor, a vossa salvação.
3: Vós que sois para nós como um Pai bondoso, como lar de bênçãos os pais e todas as famílias, particularmente as afligidas pelas discórdias e doenças, nós vos pedimos.
1: Concedei-nos, Senhor, a vossa salvação.
0: Oremos também pelos pais aqui presentes nesta Santa Eucaristia, pelos pais que nos ouvem através da Rádio Imigrante, a nossa Santa Missa, para que sejam todos abençoados na sua missão, nesta vocação, nesse mesmo vocacional, a vocação da paternidade, para que possam ser o pai para os seus filhos. Oremos.
1: Concedei-nos, Senhor, a vossa salvação.
3: Juntos rezemos também a oração do dizimista. Meu Senhor, que eu seja um dizimista consciente, responsável e grato. Tudo o que possuo é dádiva divina, assim desejo sempre contribuir com amor, respeito e dignidade, de acordo com os frutos oriundos do meu trabalho. Que eu me torne cada dia mais um instrumento de paz, justiça e harmonia nesta comunidade, permanecendo um fiel membro de minha paróquia. Que Nossa Senhora da Oração abençoe grandemente a todos. Amém.
0: Senhor nosso Deus, que nunca abandonais o vosso povo, acolhei as preces que vossa família reunida vos apresentou, por Cristo nosso Senhor. Amém. Amém.

0: Por aí, irmãos e irmãs, para que o meu e o vosso sacrifício seja aceito por Deus Pai Todo-Poderoso.
1: Receba o Senhor por tuas mãos este sacrifício, para a glória do seu nome, para nosso bem e de toda a sua santa Igreja.
0: Senhor, acolhei com misericórdia os dons que concedestes à vossa Igreja, e ela agora vos apresenta. Transformai-os por vosso poder em sacramento de eterna salvação. Por Cristo nosso Senhor.
1: Amém.
0: O Senhor esteja convosco.
1: Ele está no meio de nós.
0: Corações ao alto.
1: O nosso coração está em Deus.
0: Demos graças ao Senhor nosso Deus.
1: É nosso dever e nossa salvação.
0: Na verdade, é digno e justo, é nosso dever e salvação. Dar-vos graças sempre em todo lugar, Senhor Pai Santo, Senhor do céu e da terra, por Cristo Senhor nosso. De fato, pelo vosso Verbo criastes o universo e tudo governais com equidade. Vós nos destes vosso Filho feito carne como mediador. Ele nos dirigiu a vossa palavra e nos chamou a seguir os seus passos. Ele é o caminho que nos conduz até vós. A verdade que nos liberta e a vida que nos enche de alegria. Por vosso Filho, reunis em uma só família os homens e as mulheres, criados para a glória do vosso nome, redimidos pelo sangue de sua cruz e marcados com o selo do vosso Espírito. Por isso, agora e sempre, unidos a todos os anjos, proclamamos a vossa glória, cantando com alegria.

0: Na verdade, vós sois santo e digno de louvor, ó Deus, que amais os seres humanos e sempre os acompanhais no caminho da vida. Na verdade, bendito o vosso Filho, presente no meio de nós, quando nos reunimos por seu amor. Como outrora aos discípulos de Emaús, ele nos revela as Escrituras e parte o pão para nós.
1: Bendito o vosso Filho presente entre nós.
0: Por isso nós vos suplicamos, Pai de bondade, enviai o vosso Espírito Santo para que santifique estes dons do pão e do vinho e se tornem para nós o corpo e o sangue de nosso Senhor Jesus Cristo.
1: Enviai o vosso Espírito Santo.
0: Na véspera de sua paixão, durante a última ceia, Jesus tomou o pão, pronunciou a bênção de ação de graças, partiu e deu a seus discípulos, dizendo: Tomai todos e comei. Isto é o meu corpo que será entregue por vós.

Ele tomou o cálice em suas mãos, deu-vos graças novamente e o entregou a seus discípulos, dizendo: Tomai todos e bebei. Este é o cálice do meu sangue, o sangue da nova e eterna aliança, que será derramado por vós e por todos para a remissão dos pecados. Fazei isto em memória de mim.

0: Celebrando, pois, ó Pai Santo, o memorial da Páscoa de Cristo, vosso Filho, nosso Salvador, anunciamos a obra do vosso amor. Pela paixão e morte de cruz, vós o fizestes entrar na glória da ressurreição e o colocastes à vossa direita. Enquanto esperamos a sua vinda gloriosa, nós vos oferecemos o pão da vida e o cálice da bênção.
1: Aceitai, ó Senhor, a nossa oferta.
0: Olhai com bondade a oferta da vossa Igreja. Nela vos apresentamos o sacrifício pascal de Cristo que nos foi entregue. E concedei que, pela força do Espírito do vosso amor, sejamos contados agora e por toda a eternidade entre os membros do vosso Filho, cujo corpo e sangue comungamos.
1: O Espírito nos una num só corpo.
0: Pela participação neste mistério, ó Pai Todo-Poderoso, vivificai-nos no Espírito, tornai-nos semelhantes à imagem do vosso Filho e confirmai-nos no vínculo da comunhão com o nosso Papa Leão, com o nosso Bispo Jacinto, seu Bispo Coadjutor Milton, os outros bispos, presbíteros e diáconos e todo o vosso povo. Fazei que todos os fiéis da Igreja, discernindo os sinais dos tempos à luz da fé, empenhem-se coerentemente no serviço do Evangelho. Tornai-nos atentos às necessidades de todas as pessoas, para que, participando de suas dores e angústias, de suas alegrias e esperanças, fielmente lhes anunciemos a salvação. E com ele sigamos o caminho do vosso reino.
1: Ajudai-nos a criar um mundo novo.
0: Lembrai-vos dos nossos irmãos e irmãs que adormeceram na paz de Cristo e de todos os falecidos, cuja fé só vós conhecestes. Hoje recordamos Antônio Gabriel, Pedro Valmir Gabriel. Acolhei-os na luz da vossa face e na ressurreição. Concedei-lhes a plenitude da vida.
1: Concedei-lhes, ó Senhor, a luz eterna.
0: Concedei também a nós, no fim da nossa peregrinação terrestre, chegarmos todos à morada eterna, onde viveremos para sempre convosco, com a bem-aventurada Virgem Maria, Mãe de Deus, os apóstolos, os mártires. E todos os santos vos louvaremos e glorificaremos, por Jesus Cristo, vosso Filho. Por Cristo, com Cristo e em Cristo, a vós, Deus Pai Todo-Poderoso, na unidade do Espírito Santo, toda honra e toda glória, por todos os séculos dos séculos.

0: Guiados pelo Espírito de Jesus, iluminados pela sabedoria do Evangelho, oremos juntos. Pai nosso, que estais nos céus, santificado seja o vosso nome. Venha a nós o vosso reino. Seja feita a vossa vontade, assim na terra como no céu. O pão nosso de cada dia nos dai hoje. Perdoai as nossas ofensas, assim como nós perdoamos a quem nos tem ofendido, e não nos deixeis cair em tentação,
1: mas livrai-nos do mal.
0: livrai-nos de todos os males, ó Pai, e dai-nos hoje a vossa paz. Ajudados pela vossa misericórdia, sejamos sempre livres do pecado e protegidos de todos os perigos, enquanto aguardamos a feliz esperança e a vinda do nosso Salvador Jesus Cristo.
1: Vosso é o reino, o poder e a glória para sempre.
0: Senhor Jesus Cristo, dissestes aos vossos apóstolos: eu vos deixo a paz, eu vos dou a minha paz. Não olheis os nossos pecados, mas a fé que anima a vossa igreja, e dai-lhe, segundo o vosso desejo, a paz e a unidade. Vós que sois Deus com o Pai e o Espírito Santo. E a paz do Senhor esteja sempre convosco.
1: O amor de Cristo nos une.

0: Felizes os convidados para a ceia do Senhor. Eis o Cordeiro de Deus que tira o pecado do mundo.
1: Senhor, eu não sou digna de que entreis em minha morada, mas dizei uma palavra e eu serei salva.

0: O pão que eu darei é a minha carne, dada para a vida do mundo, diz o Senhor. Oremos. Ó Senhor, a comunhão do vosso sacramento, que acabamos de receber, nos salve e nos confirme na luz da vossa verdade. Por Cristo nosso Senhor.
1: Amém. Agora nós convidamos alguém que esteja nesta semana disposto ou disposta para oferecer suas orações pelas vocações. Então temos aqui o barquinho, né, para que alguém deseje levar para casa e oferecer as suas orações. Agora eu convido aos pais para que fiquem sentados e os outros permaneçam de pé e juntos rezamos uma Ave Maria, pedindo que Nossa Senhora abençoe a todos.
2: Vamos pedir para os pais ficarem em pé e nós rezamos para eles com eles de pé. Ou senão eles se posicionam aqui na frente também para receber uma bênção do Frei.
1: Ah, pode também.
2: É.
1: Então, os pais são convidados a virem para a frente. Ave Maria, cheia de graça, o Senhor é convosco. Bendita sois vós entre as mulheres. E bendito é o fruto do vosso ventre, Jesus. Santa Maria, Mãe de Deus, rogai por nós, pecadores, agora e na hora de nossa morte. Amém.
0: Te pedimos, Senhor, que abençoes nossos pais presentes nesta Santa Eucaristia, para que, iluminados e inspirados por São José, possam exercer a sua paternidade com amor e carinho, na educação do filho, no diálogo, no abraço, no perdão, mas sobretudo ser esse pai missionário, a missão de ser pai nesses dias de hoje, com todos os seus desafios, mas segurando sempre nas mãos de Jesus. Em nome do Pai, do Filho, do Espírito Santo. Amém.
1: Enquanto o padre, então, né, derrama uma bênção sobre os pais, ouçamos esta homenagem. Hoje, então, de acordo com o mês vocacional, celebremos o Dia dos Pais. Em nome de nossa comunidade, queremos parabenizar a todos os homens que carregam no coração a missão de amar, ensinar e proteger seus filhos. Ser pai é um presente de Deus. E também uma grande responsabilidade. Neste dia.

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9 horas e 4 minutos no Pique da Alegria. Estamos chegando para fazer um domingo maravilhoso com todos vocês. A partir desse momento, o melhor do sucesso gaúcho da música regionalista para todo mundo dançar, curtir e se divertir. Um grande abraço a você de todo o sul do Brasil, de todo o Vale do Aranaguá. A você que liga o som da 94.1 FM, Turvo Bela e Santa Catarina.

grande abraço a você de todo o sul do Brasil, de todo o Vale do Aranguá, fazendo um domingo maravilhoso. Amanheceu com céu de brigadeiro, Oceano Atlântico batendo continência com mar de almirante. Estamos chegando neste dia 9 de agosto do ano 2026, com muita música, muita alegria, sua participação, a sua homenagem de aniversário de casamento, aniversário de idade, homenagem porque hoje é dia dos pais. Já um grande abraço a todos os pais de todo o sul do Brasil, a você que está sintonizado, ligado, aquele bom dia. E vamos com muito arrastapé, muita música gaúcha para gastar sola da bota e a gente fazer alegria. Domingo, em sua companhia, Vanderlei Bordignon, popular neguinho, trazendo muita música, sua participação pelo 3525-0321 ou 988-26-1042, linha direta com você. Bom dia a você que está no seu trabalho, para quem está nos dando uma carona no seu automóvel, no seu caminhão, um grande abraço. E aí, vamos parabenizando todos os pais de todo o sul do Brasil. Um grande abraço aos pais que estão vivos. De repente, os pais que já se foram, também vale a sua homenagem para que ele esteja sempre do lado de Deus, ao lado direito de Deus. E que Nossa Senhora Aparecida passe seu manto sagrado por esse chão que nos pertence. Aí vamos que vamos então, para homenagear. Já começou o programa homenageando todos os pais. A gente vai trazendo o melhor do sucesso gaúcho, assim. Bom dia.

Aí vamos que vamos no Imigrantes 94.1 FM. Um grande abraço a você que está sintonizado ou sintonizada. Muito obrigado pela sua sintonia. Informando a sua hora, porque a vida está cara e o tempo não para. 9 horas e 22 minutinhos. Vamos mandando um grande abraço para Valquíria Teixeira e o seu esposo, o Zé Antônio, lá na Água Branca. Bom dia, Água Branca, um grande abraço, muito obrigado pela sua audiência. Maravilhoso domingo aí para vocês, ô Valquíria Teixeira, para ti, para toda a tua família. Ela está homenageando também todos os pais da região que estão na audiência da programação. Grande abraço para todos vocês e para toda a tua família. O Dunga do Musical Império acordou cedo, despertando com o som da Imigrantes 94.1 FM. Está pedindo sucesso. Grande abraço, Dunga. Muito obrigado pela sintonia. Está mandando para toda a galera do Musical Império. Maravilhoso domingo para todos vocês. O meu xará, o Neguinho Casteller, tá curtindo a programação. Bom dia, Neguinho. Gostaria de pedir uma música para oferecer para o meu pai, o Nene, para minha esposa, a Zuei, meus filhos, o Diogo e o Tiago. Quem tá pedindo é o Neguinho Casteller. E um feliz Dia dos Pais para todos os pais. Estamos na escuta. Grande abraço, Neguinho, para ti, para toda a tua família, para o teu pai, o Nene. Muito obrigado pela sintonia. Vamos agora também adiantando aqui o Dinão, no Timbé do Sul, curtindo a programação, mandando uma homenagem para todos os pais, pedindo a música dos pais. Ô, Dinão, eu tenho a música para o outro bloco já fechada aqui para o Dia dos Pais. Já estou mandando para ti, ok? Lá no Paredão do Pinheirinho, o Laudelino Zavariz e toda a família curtindo a programação da Imigrantes 94.1 FM pela passagem do Dia dos Pais. Olá, Leguinho. Gostaria de oferecer aqui para os filhos dos filhos Jefferson dos Santos Zavariz, o Emerson dos Santos Zavariz e a neta Analine Domingos Avarice, curtindo a programação. Lá para o Agenor também, e para a esposa do Agenor, e para todos os moradores do Paredão. Laudelino, para todos vocês, bom dia, muito obrigado pela sintonia. Na Nova Veneza, andiamo alla città de Nova Veneza, que hoje, pessoal, tem bastante pedido, então a gente vai fazer um pouco mais compassado, ok? O Coral e o Fontanella, andiamo alla città de Nova Veneza, buongiorno a questa mattina di domenica. O Coral, o Fontanella, toda a galera no Praça do Chaminé curtindo e pedindo sucesso na 94.1 FM. Um grande abraço, muito obrigado pela sintonia. Então vamos de Os Serranos, em homenagem a todos os pais, Inverno Serrano.

0: Como dizia minha saudosa avó Ida Becker, olha cá homem, como tá bravo esse inverno de mês de agosto.
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Que bom que é muita gente, a gente está aqui para isso, para atender. Já tem bastante pedido, que bom, vai ter cada vez mais, é claro, porque a gente, no caso, o seu pedido que nos incentiva ao trabalho e a maravilhosa equipe que a gente tem da Imigrantes, a gente também está sempre aceitando sugestões para cada vez tentar melhorar mais. Então, às vezes, a gente dá uma prolongadinha porque os pedidos, a gente gosta de fazer os pedidos e não deixar ninguém para trás, ok? Só que hoje tá meio corridinho, pessoal, e eu vou fazer aqui um pouquinho mais rápido ainda, ok? Então, andiamo adesso. O Carlos Roberto Rovares curtindo a programação da 94.1 FM. Um grande abraço, muito obrigado pela sintonia. O Ivan Ribeiro tá dando um feliz Dia dos Pais para todos os pais. Grande abraço, Ivan, para ti, para toda a galera, para toda a tua família. Maravilhoso domingo em companhia da 94.1 FM. Também temos aqui o Luciano Búrigo. Olá, bom dia. Peço a música Meu Pai pelo Eládio para o meu irmão Lucinei, para eu, Luciano, também para que ele também é pai, para ser um presente, ser pai, um presente de Deus e uma grande responsabilidade. Grande abraço aí para ti, Luciano Búrigo, para toda a galera da Nova Vicença, para toda a tua família. Aqui também o Rafael, bom dia, queria desejar uma música para o meu vô, pro Dia dos Pais. Fez aniversário na sexta-feira, hoje, Dia dos Pais, consegue colocar uma música aí, com certeza. Pode deixar que tá na ponta da agulha. Grande abraço, Rafael, para ti, os parabéns pro teu vô, pela passagem do Dia dos Pais e pro aniversário dele. Também, vamos lá, o Nino da rodoviária está homenageando o filho Alexandre, que também é pai. O Nino, que é pai, está desejando um feliz Dia dos Pais para o filho dele e para o Alexandre, está mandando para a Nora Alexandre, e para a Nora Jordana, para o Alexandre, que é o filho, com certeza. Um grande abraço e um feliz Dia dos Pais, é o desejo do Nino para o filho Alexandre. O Rogério D'Agostinho está curtindo a programação da 94.1 FM, está no trabalho, mandou uma foto aqui em cima do trator no Dia dos Pais e o negócio não para. 4 horas da manhã, o Rogério já estava suado em cima da máquina. Grande abraço para todos os agricultores que estão trabalhando no domingo, muito obrigado pela sintonia. Hoje já na mais uma colheita de arroz para o ano 2026-2027. Grande abraço, Rogério, para ti e para toda a tua família. Feliz Dia dos Pais. Ele está homenageando todos os pais da região. Um grande abraço. Muito obrigado pela sintonia. Também vamos mandando um feliz Dia dos Pais para toda a família Pitur. Feliz e santo Dia dos Pais para essa entidade maravilhosa. E também para todos os pilotos da Arrancada de Tratores. Um feliz e santo Dia dos Pais para todos vocês. Muita saúde e muita paz. Um grande abraço. Também vamos mandando um alô especial para todo mundo que tá aqui. Quem é que tá aqui? Vamos lá. A Pati, grande abraço. Pati tá mandando um sucesso pro Neguinho. Manda um feliz Dia dos Pais pro meu esposo, aí o G Fregulha, e para todos os pais que estão na audiência. O Itamar de Aranaguá também tá mandando um abraço, tá pedindo Fandangueando, tá homenageando todos os pais. E vamos lá, mais um pedido agora pra gente fechar esse bloco. É o Marcelinho da comunidade da Vila Manente, o Marcelo Bristotti. Olá, Neguinho, manda uma música pro meu pai, o Nego Vidal, e uma música também para todos os ouvintes aí que estão, para todo o pessoal que está na audiência da programação e para todos os pais. Eu já rodei a música Meu Velho Pai, mas eu vou trazer uma música muito bonita para homenagear todos os pais, o pessoal que está pedindo música homenageando os pais, do Edson Vargas, que esse som aqui, ó. Bom dia.

Aí vamos que vamos, para você ligado na Imigrantes 94, Mundo FM, um bom dia, um grande abraço, muito obrigado pela sua audiência, o melhor do sucesso gaúcho, você curte aqui, com muito, muita música até ao meio-dia, até às 12h30. Feliz e santo dia dos pais para todos os pais do sul do Brasil e o Brasil afora online e também exterior.

A Tatinha do Jacinto Machado está curtindo a programação da 94.1 FM, está pedindo o sucesso, homenageando todos os pais, para o pai dela, o MacIver, e também para todos os pais do grupo da Kombi Lilica. É a Tatinha de Jacinto Machado. Grande abraço, Tatinha, para ti e para toda a família. Muito obrigado pela sintonia. Maravilhoso domingo para você e para toda a galera aí. Também vamos mandando um alô para todo o pessoal que está ligado na Imigrantes 94.1 FM do Litoral Sul. A Idamara está mandando um bom dia, está oferecendo... a galera do Motoqueiro Fantasma que estão aí curtindo na região, curtindo o sul, a nossa região sul e ligados na Imigrantes. Bom dia, neguinho, manda uma música aí ao Motoqueiro Fantasma para toda a galera que está sintonizado, para todos os pais que estão curtindo a Imigrantes 94.1 FM. Os nomes do sorteio já vai ficar aí com certeza e um ótimo domingo para todos. Então, Idamara, muito obrigado pela audiência. Azulei do Jacinto Machado tá mandando um vídeo aqui pra gente, tá no batente, fazendo aquele almoço de domingo em homenagem aos pais. Um grande abraço, Azulei, pra ti e pra toda a galera do Molha Coco. Muito obrigado pela sintonia. Também já mandando um bom dia pra Timbé do Sul, é claro. O Avelino, na cidade de Sombrio, tá curtindo a programação da 94.1 FM, tá mandando uma homenagem para todos os pais. Também, bom dia, neguinho. Aqui é a Pati desejando um feliz e santo Natal para todos os pais da região. Vamos lá, que tem mais aqui. O Silvano de Prá, bom dia, neguinho. Parabéns para todos os pais, em especial para o seu Aldino de Prá. Um grande abraço, seu Aldino. Feliz e santo dia dos pais e para todos os pais aí da tua família. O Silvano de Prá, muito obrigado pela sintonia. O Juarez Sibien, no Poço da Lontra. Bom dia, Poço da Lontra. Um grande abraço. Neguinho, manda um feliz dia dos pais aí para todos os pais da região e para toda a galera aqui do Poço da Lontra e a minha família. Grande abraço, Juarez, para ti e para toda a galera. Maravilhoso domingo. A Ivone está curtindo a programação da 94.1 e o Som Campeiro. Quero parabenizar os pais, os meus filhos, os genros, também o esposo Caio dos Reis, pela passagem do Dia dos Pais. Quem pede é a Ivone do Arroio do Silva. Também aqui, olá, bom dia, quero uma música para nós do Soares. Grande abraço, Cabeça Branca, é a Marlene. Grande abraço, Marlene, bom dia todos os pais do Diermo, da região do Morro do Soares. Muito obrigado pela sintonia, grande abraço, Marlene, para ti e para toda a família. Lá no Balneário Gaivotas, também o Mido de Vicente, a Nina, toda a galera aí, muito obrigado pela sintonia. O Dionei, daqui a pouco, logo mais, a gente vai estar fazendo uma homenagem de feliz aniversário para toda a galera aí que está aniversariando, esteve aniversariando na semana. Ok, Mido, bom dia, um grande abraço para ti, para todo o pessoal que está chegando aí, maravilhoso domingo. Vamos que vamos então, de sucesso, música e alegria, informando a sua hora, porque a vida está cara e o tempo não para. 9h56 e a gente vai dançando assim com André Teixeira, bom dia.

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4: Você já viu alguém equilibrar uma serra elétrica no queixo? Parece loucura, mas é verdade. O norte-americano David Rush entrou para o Guinness ao equilibrar uma serra elétrica ligada no queixo por mais de 37 minutos. Ele é conhecido por quebrar recordes inusitados, já tendo conquistado mais de 250 títulos ao longo de sua vida. Esse desafio exigiu muito treino, concentração e para evitar acidentes. David diz que quer inspirar as pessoas a saírem da zona de conforto e tentar o impossível.
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0: E aqui vamos que vamos com muita luta, muita alegria, descontração na 94.1 FM. É assim, pessoal, hoje a gente tá fazendo um pouquinho mais acelerado, mas a gente pede a todos os ouvintes não ligar muito em cima do horário do término do programa, ligar mais ou menos até umas 11h30 pra gente conseguir atender todo mundo, ok? Um grande abraço, a gente só tem a agradecer porque sem o ouvinte a gente não faz a programação, então você faz parte, só porque daí assim, ó, o nosso intuito é atender todo mundo com a maior educação, maior respeito e profissionalismo. Então a gente tem em meta atender a todos. Só que se ficar muito em cima do horário, pessoal ligar muito em cima do término do programa, a gente não consegue selecionar música às vezes. Daí assim, ó, o pessoal que está ligando para o telefone de linha, se o pessoal puder ligar na hora que está rodando o bloco musical e o bloco de comercial, porque quando eu estou no ar, eu não tenho como atender, ok? A gente só pede a compreensão e agradece imensamente a todos. Vamos que vamos então, muita festa, muita alegria no domingo, Dia dos Pais. A Margarete no município de Ermo. Bom dia, Ermo. Grande abraço. Muito obrigado pela sintonia. Maravilhoso domingo para todos os ermenses e todo o interior. A Margarete, olá, bom dia. Quero uma música para os quatro cantos da casa para oferecer para o pai e os parentes que estão aqui no churrasco. Grande abraço, Margarete, para ti, para toda a galera que está aí no churrasco de domingo em homenagem ao Dia dos Pais. Muito obrigado pela sintonia. Maravilhoso domingo. O grande Fabrício Canela, grande ouvinte, grande abraço, Fabrício, para ti e para toda a galera aí. Muito obrigado pela audiência. Maravilhoso domingo, ele tá pedindo sucesso. Olá, neguinho, manda um sucesso aí pro meu sogro João Serrano. Um abraço pelo Dia dos Pais, Fabrício Canela, e também para Patrícia, a esposa futura ou já esposa também do Fabrício, a Patrícia. Grande abraço para ti, Patrícia, pro Fabrício. Maravilhoso domingo para vocês e os parabéns pro João Serrano pelo Dia dos Pais. O Hamilton Amaral no Balneário Gaivotas, curtindo a programação da 94.1. Bom dia, Hamilton, grande abraço para ti e para toda a galera. Maravilhoso domingo. O Valdecir Córnio, curtindo a programação da 94.1 FM no município de Meleiro, curtindo, já mandou aqui uma foto do braseiro e a churrasqueira já está incendiando. A Darcy no Balneário Arroio do Silva, olá, aliás, melhor dizendo aqui não, né, a Daiane Salvador. A Daiane Salvador está oferecendo para o seu pai Darcy, para o padrasto Vinícius Américo e para todos os pais que estão na audiência da 94.1 FM do São Campeiro. Grande abraço, Daiane Salvador, para ti e para toda a tua família. Muito obrigado pela sintonia. Para o Darcy, também para o Vinícius Américo e todos os pais que estão aí curtindo a programação. Um grande abraço. Bom dia, Arroio do Silva. Isso, pro pai Darcy, com certeza. Eu só troquei aqui porque até, na verdade, o teu bilhete aqui acabou caindo e eu tive que segurar, mas tá tudo certo, ok, Daiane? É pro teu pai Darcy e pro Vinícius Américo. Grande abraço. O João Armindo Pereira, curtindo a programação da 94.1 FM, tá mandando um grande abraço e um feliz Dia dos Pais para todos os pais da região. Olha ali, ele manda uma mensagem. Aí, força, segurança e proteção. Ser pai é unir e amar a todos. Grande abraço. Vamos que vamos, então, de sucesso para toda essa galera maravilhosa. Vamos mandando, então, também para o seu Irineu Zavarese e a dona Santina Zavarese, que estão curtindo a programação, para o Nazareno, para a Silvia, toda a galera que se encontra aí. Um grande abraço, aquele bom dia. Muito obrigado pela sintonia. E a Daiane pediu Tchê Garotos e a gente está trazendo...
1: Simbora!
0: Bom dia!
1: Tchê Garotos está na área! E se o Tchê Garotos está na área,

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Aí, vamos que vamos para você ligado. Uma boa tarde. Nada, já estamos antecipando aqui o meio-dia, estamos antecipando o churrasco. Bom dia! Bom dia, então, para toda a galera. Vamos mandando um grande abraço para Meleiro, todos os pais de Meleiros, parabéns e todo o interior. Forquilhinha, bom dia a todos os pais de Forquilhinha, toda a população. Um grande abraço, Maracajá e todo o interior. Um grande abraço, bom dia. Bom dia, Timbé do Sul, grande audiência no Timbé do Sul. Um grande abraço para toda a galera do Camping Posto do Caixão, restaurante TID. Também para o Zeca Barulho, para a galera lá de cima da Mola Faca, toda a galera da Nova Vicença. Um grande abraço. E também vamos mandando um bom dia para todo o pessoal de Jacinto Machado e todo o interior. Pinheirinho do Meio, um grande abraço para todos os ouvintes do Pinheirinho do Meio. A gente não está fazendo o nome hoje, pessoal, porque para a gente dar conta da demanda aqui de homenagem aos pais, ok? Bom dia também, Morro Chato e Nova Esperança, Boa Vista Grande, um grande abraço. O Aparecido Ribeiro, grande abraço Aparecido Ribeiro para ti e para toda a família. Bom dia, feliz dia dos pais, Cido, Lena e Gabriel. Grande abraço o Aparecido Ribeiro, que mora longe daqui, está sempre curtindo a programação da 94.fm. O Aparecido Ribeiro mora em São Paulo, na região de Aparecida. Um grande abraço, muito obrigado pela sintonia, Aparecido, tá curtindo a programação da 94.1 FM, direto do estado de São Paulo, para ti, para toda a família, muito obrigado pela sintonia. E também vamos que vamos, trazendo muita música vamos para a Linha Acontece, homenageando a Linha Acontece. Bom dia para o Cássio Sartor, para o Antônio Sartor, também para o Rodrigo, muito obrigado pela sintonia. Família Toneto, um grande abraço para toda a família Manente, também para o Jean, para o Cláudio Luiz Manente, também toda a galera, toda a família Sartor, toda a família Toneto, toda a família Bendo, toda a família Bilésimo, toda a família D'Agostin, toda a família Sacon, um grande abraço. E toda a família Arcaro, toda a família Gabriel, muito obrigado pela sintonia. Grande abraço, Linha Acontece. Bom dia, Linha Seminário. Um grande abraço para todos os ouvintes da Linha Seminário. Tá, bom dia, queremos homenagear o nosso pai Alcides Gabriel pelo Dia dos Pais. Um abraço de toda a família do Alcides Gabriel. Obrigado, primo. Grande abraço para tia Tereza, para o tio Alcides e para todos os primos. Muito obrigado pela sintonia. Para todos os primos e primas, um grande abraço. Bom dia. E um maravilhoso domingo para todos vocês. Já tem música aí, Fazenda da Viúva, para vocês no próximo, nesse bloco, ok? Allora, andiamo avanti a questa mattina di domenica. Homenagem a todos os pais. Vamos que vamos, de sucesso. Ah, tem o Roberto aqui que tá na sintonia da programação também, tá aqui no privado. Vamos lá pro Roberto, rapidinho, pra gente detonar a música. O Roberto Feltrin tá mandando um grande abraço, neguinho, bom dia, quero homenagear o meu pai Darcy pela passagem do Dia dos Pais, muito obrigado, e para toda a equipe aqui da Rádio Imigrantes, grande abraço, o Roberto Feltrin, para ti, para toda a tua família, para a esposa, para tuas filhas, um maravilhoso domingo, e pro Darcy também, é claro. Pro André, que tá curtindo a programação lá do Bar do André, e para todos os pais que estão lá presentes, um grande abraço. Pro Enio Pescador também, que tá curtindo, e toda a família, vamos de sucesso. No pique. 94.1 para gastar sola da bota é assim, ó.

Mas, cara, aquele rapidinho, rapidinho que o negócio tá pegando. Vamos que vamos com muita música e alegria, descontração na 94.1 FM. Assim, o melhor do sucesso no nosso domingo mais alegre com esse sol que Deus está derramando para todos nós. Informando a sua hora, porque a vida está cara e o tempo não para, em Turvo, 10 horas e 35 minutos.

Vamos que vamos, acabar o olho no Timé do Sul, tá acenando pra cá, tá dizendo, Leguinho, hoje tem picanha, opa! Eu vou ter que dar um pulo no Timé do Sul, lá no Campo Poço do Gachão, pra fazer entrega de medalhas aí da volta ciclística, e de repente, quem sabe se, como é que, se a gente sair mais cedo, a gente dá uma passada relâmpago por aí, porque o negócio tá corrido. Um grande abraço, Zeca Barulho, um maravilhoso domingo pra ti, pra toda a família, feliz e santo dia dos pais, e pra ti, pra toda a galera que tá contigo aí. O Sérgio Souza pede o sucesso com a gaita do falecido, já tá na ponta da agulha, pra oferecer pra todos os pais que estão na sintonia. O Sérgio Souza, lá do bairro São Luís, Timbé do Sul, grande abraço, Sérgio, pra ti, pra toda a tua galera, maravilhoso domingo. O Leondir, lá no Timbé do Sul, mandando um grande abraço para todos os ouvintes, pedindo sucesso com Oswaldir e Carlos Margão. O Leondir já está na ponta da agulha, homenageando todos os pais, mandando aqui, perguntando se a gente... Não, eu não sou... Quer dizer, o cara aquele, eu não fui pai, a fase disso já passou, né? Mas, como é que diz o cara aquele? Agora vai ser daqui uns dias assim, vamos pegar o Boeing e cair pelo planeta. É assim que funciona. Grande abraço, Leondir, pra ti e pra toda a galera. Maravilhoso domingo pra ti e pra toda a galera aí. O nosso grande ouvinte aqui também tá ligado na programação da 94.1 FM. O Evandro tá mandando, pai, bom dia, neguinho. Manda uma música pro meu pai, Dalci Fernandes, e aqui na Vila Manente, que tá curtindo a programação pela passagem do Dia dos Pais. Grande abraço, o Darcy, pra ti, pra toda a família. Evandro, também pra ti, pra toda a família. Muito obrigado pela sintonia. Maravilhoso domingo.

O Richard de Casa Grande, grande abraço, Richard, tá curtindo a programação da Imigrantes 94.1 FM. Maravilhoso domingo pra ti, Richard, e pra toda a galera. Olá, neguinho, bom dia, manda castração a pialo pra todos os pais, em especial para o meu pai, José Adevino, que tá curtindo a programação da 94.1. O Depe, grande abraço, Bepe, muito obrigado pela sintonia. Maravilhoso domingo pra vocês.

também para essa galera que está sempre sintonizada na Imigrantes 94.fm, eu vou mandando também um feliz Dia dos Pais para toda a direção da Januário Peças, para o Vanderlei e para a Dona Cléia.

No dia 7, quem teve de aniversário foi o seu Silvino Justi. O seu Silvino Justi talvez não me conhece, mas eu conheço o seu Silvino Justi há um bom tempo. Talvez ele não lembre de mim, mas eu conheço. Grande abraço, seu Silvino Justi, pela passagem do seu aniversário maravilhoso, maravilhosa semana, maravilhoso Dia dos Pais. Parabéns, muitas e muitas felicidades e que essa data se repita por muitos e muitos anos. A Janete Becker, que está presente lá na Casa do Mido, está de aniversário hoje também, completando mais um ano de vida. Parabéns, Janete, muitas felicidades, muita saúde, muita paz e que essa data se repita por muitos e muitos anos. A Fernanda Justi de Vicente, em Leicester, estado de Massachusetts, Estados Unidos da América, curtindo a programação da Imigrantes 94.1 FM, ela que é filha do Mido, está mandando um grande abraço aí para toda a galera, homenagem ao Dia dos Pais. Grande abraço então para a Fernanda. Eu tive a oportunidade de conhecer também um pouquinho a Fernanda. Grande abraço para a Fernanda, para toda a galera lá na cidade de Leicester, Massachusetts. Muito obrigado pela sintonia. Então, para todos vocês, feliz e santo aniversário na 94.1 FM. Para todos os aniversariantes do dia.

E no Pique, vamos em frente. Só comunicando o Leondira, aquela música com Oswaldir e Carlos Magrão, eu não consegui remasterizar, porque tem que dar uma remasterizada nela, que ela tá dando uma pulada, mas valeu, eu mandei essa música em homenagem ao Dia dos Pais para ti, a música anterior, ok? Mas um grande abraço, na semana a gente já tá remasterizando e no final de semana já tá tudo certo. E vamos que vamos então, de sucesso, música e alegria na 94 Mundo FM, nesse domingo que tá brilhando com céu de brigadeiro, oceano Atlântico, batendo continência com o mar de Almirante. Ah, vou mandando também um grande abraço para Roberto e para o Vilker, que também estão aí, eu não sabia que estavam aí ainda. Grande abraço para Roberto e para o Vilker lá na Casa do Mido, no Balneário Gaivotas. Vou mandando um grande abraço também para o Vanderlei Gaúcho no Balneário Gaivotas e todos os ouvintes do Balneário. Vamos para o Rio Grande do Sul, Torres, Rio Grande do Sul, Dom Pedro de Alcântara, Três Cachoeiras e Terra de Areia, um grande abraço. Pro Luiz Antônio, lá na Santa Rosa, um grande abraço. Pro Vilmar, lá na Peroba, Vilmar, um grande abraço para ti. Para toda a galera do Morro da Moça. Pro Ney Borracheiro, também no Morro da Canoa, um grande abraço. Pro seu André Acorde e toda a família, feliz e santo Dia dos Pais, na Sanga Negra. Pro Donizete Espíndola, também na Sanga Negra, um grande abraço. E para a turma do Zecão no Novo Horizonte, um grande abraço, Zecão, para ti e para toda a galera aí. Muito obrigado pela sintonia. O Isaltino Ribeiro Popular, Juruna, sempre sintonizado. Bom dia, Juruna.

Vamos que vamos de mais pedidos musicais. A Eliane Rodrigues está mandando um grande abraço, um alô especial para todos os ouvintes. Olá, neguinho, bom dia. Peço a música Vaneirão Sambado com Gaúcho da Fronteira para oferecer para todos os pais. É a Eliane da Boa Vistinha. Bom dia, Boa Vistinha. Bom dia, Irene e Valdir no Turvo Baixo. Bom dia, o Vilmar. Hoje tem festa no Turvo Baixo. Um grande abraço, Rivelino, e também toda a família do Rivelino. Bom dia, São Felipe, pro nosso grande ouvinte, o Rivelino Toneto e toda a família, o Raulino Toneto também um grande abraço. Um grande abraço pro Lico Manente e pra família do Lico. Também pro Nico Panhang e todos os ouvintes do Samuel. Tá valendo para todos os moradores da comunidade. O Joelso Gallery curtindo a programação da 94.1 FM. Olá, neguinho, bom dia. Oferecendo uma música para todos os pais. Estou aqui no Timbé do Sul. Parabéns ao seu Ari e mando um abraço para minha tia Maria, que mora no Paraná. Grande abraço para a galera do Paraná que está sintonizado na 94.1 FM. O Paulo Roberto Popular Chiru, lá no Poço do Caixão e Camping Tia Ideia. Neguinho, manda um sucesso aí que estamos todo mundo sintonizado. Galera que está acampado aqui também está sintonizada no Som Campeiro. Então vamos lá, um grande abraço para toda a galera do Brasil que está acampado no Camping Poço do Caixão, para o Alexandre, para o Edinho, para a Naira e também para o Chiru, toda a galera da cozinha, para a mulherada da cozinha que está trabalhando e também para toda a galera do balcão. Daqui a pouco a gente está aí também, fazendo mais uma locução e o bicho tá pegando. O Valdir de Freitas e a esposa, também a esposa preta, curtindo a programação da 94.1 FM. Um grande abraço.

O nosso grande ouvinte Joel tá mandando um alô aqui para todos nós. Bom dia, neguinho. Manda um alô aí para todos os pais. Joel, já complemento o teu pedido aí, ok? O Márcio tá mandando bom dia, neguinho. Manda um feliz dia dos pais para o seu Adão lá no Morro dos Soares e pro pai querido com os seus filhos e netos e todos que estão curtindo a Imigrantes 94.1 para todos os pais. Grande abraço, seu Adão. Feliz e santo dia dos pais para você e para todo o pessoal aí do Soares. Para o Campineiro, também para o Cláudio Luiz Manente, se estiver ouvindo, um grande abraço. Olá, bom dia, feliz dia dos pais para todos nós. Poderia tocar aí flor do meu jardim, com certeza. Manda um abraço também para minha esposa Aline, para o filho João Pedro, para a minha sogra Claudete e para todos os pais. Um feliz e santo dia dos pais. É o Pedro Varela que está curtindo a programação. Pedro, um grande abraço para ti, muito obrigado pela sintonia. Vamos que vamos então. Ah, o Pinóquio acordou cedo hoje, ó. Acordou às 11h20, ele vai botar a churrasqueira para funcionar ao meio-dia e meio. É, o Pinóquio tá assim ultimamente, ele tá ligando a churrasqueira sempre depois do meio-dia, para daí fazer o churrasco no café das 16 horas. Grande abraço, Pino, grande abraço, ele tá mandando sucesso pro amigo Joel e para toda a galera que tá curtindo. Olá, neguinho, bom dia, feliz dia dos pais, manda um abraço para todos os pais e pro meu amigo Joel. O Joel também tá mandando, ó, neguinho, toca o fundo da grota aí para todos nós, para todos os pais, especialmente para os meus pais, a família Petterly, Joel Petterly, grande abraço. O Borjão também, todo dia uma vitória, curtindo a programação da 94 Bundo FM. Nós vamos assim. Arrastando o pé para todo mundo dançar no som campeiro. Bom dia.

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5: E vamos que vamos com muita música e alegria na 94.1 FM. A gente está acelerando o carro porque hoje tem bastante, um pouco mais de pedido por homenagem ao Dia dos Pais, já que todo domingo tem bastante pedido e a gente vai selecionando aqui. Pessoal, só a gente pede para das 11h30 em diante, de repente a gente não vai conseguir selecionar a música que você quer. Então, se você pedir um pouco mais cedo, para a gente daqui a pouco encerrar as participações. Senão a gente não começa o cara aquele, a gente não dá conta de selecionar. Mais um grande abraço a todos os ouvintes. O Nésio Cadurinho está oferecendo sucesso para a namorada Marcia e está também mandando para todos os pais que estão na audiência da programação um feliz e santo Dia dos Pais. Nésio, maravilhoso domingo para ti e para toda a galera. O Alexandre Antônio, lá na Barra do Pinheirinho, curtindo a programação, fazendo aquela carne, já mandou uma foto aqui pra gente. O Alexandre Antonin Gabriel. Grande abraço, Alexandre, pra ti e pra toda a galera aí. Feliz e santo Dia dos Pais pra ti e pra toda a galera da Barra do Pinheirinho. Muito obrigado pela sintonia e pra todos os pais que se encontram aí contigo no almoço, ok? A Rosineia Vicentim, bom dia Rosineia, grande abraço, tá mandando o neguinho, manda uma homenagem aí pro Dia dos Pais, pro Valdir Vitorino, meu esposo, que tá curtindo a programação. Valdir Vitorino, grande abraço pra ti, pra toda a galera, muito obrigado pela sintonia. Vamos também trazendo sucesso aqui pra quem? Pro Luciano e pra Priscila, que estão sintonizados. Olá, bom dia neguinho, grande abraço, manda um sucesso aí. Em homenagem ao Dia dos Pais para todos os pais, para o meu sogro que veio almoçar aqui em casa hoje, aí vamos botar o corpo esgualeipado no terceira música, a gente tá trazendo essa, ok? Eu não sei se tu vai participar da herança do sogro mandando uma música dessa, Luciano, mas tá tudo certo, não sei, eu acho que depois ele escutar essa música, ele vai te tirar fora da herança. Que começou. Acho que tu deu um tiro no pé escolhendo essa música, mas vamos ver se dá pra negociar. Grande abraço, Luciano. Grande abraço, Priscila. Grande abraço pro sogro do Luciano. Maravilhoso domingo. José Henrique Ferminiano, curtindo a programação da Imigrantes 94.1 FM. Oi, bom dia. Aqui é o José. Gostaria de pedir uma música para toda a galera que está curtindo as 94.1 FM. Só o José Henrique, a esse horário é música gaúcha, ok? A gente vai mandar uma gaúcha bem legal aí para ti.

Bom dia, Joacir do Retiro está curtindo a programação da 94.1 FM Retiro da União. Um grande abraço à galera do Zecão. O Neguinho bota a música Costela Gaúcha aí para todos nós e para todos os pais do Brasil afora. Que Deus abençoe todos os pais com saúde e com muita paz. Ó, a picanha está quase e a costela está quase pronta. Grande abraço, Zecão. Muito obrigado pela sintonia. Maravilhoso domingo. Ah, o Ivan Ribeiro tá curtindo lá no bairro do Paraíba, isso, no Vale do Paraíba, região da cidade de Aparecida, São Paulo, e também pro Marcos Antônio. Grande abraço, galera, ali no Vale do Paraíba, curtindo o som campeiro. Bom dia, Neguinho. Manda uma música aí para todos nós. Castelhana para mim e para minha esposa e para minhas filhas. É o Lilo que tá curtindo. Grande abraço, Lilo. Muito obrigado pela sintonia. O William, o popular Lilo. Grande abraço, William. Amanhã no batente cedo, hein? Mas não vai tomar Heineken demais. Grande abraço aí, William. Muito obrigado pela sintonia. Ricardo Rabelo, na cidade de Arananguá, curtindo a programação da 94.1 FM. Bom dia, Neguinho e o Som Campeiro, um grande abraço. Quero mandar uma homenagem, um feliz Dia dos Pais, também para todos os pais da região e também para toda a minha família ali na cidade de Turvo. Manda o sucesso também para toda a família Mantovani. Ao pai, o Edevar Rabelo, grande exemplo de homem, e também para os meus irmãos, que eu tenho muito orgulho, melhor dizendo, e um grande pai para nossos familiares. Estamos ligados na programação Imigrantes. Só estou acelerando o carro aqui para dar conta dos pedidos, mas está tudo certo. Não se assustem que eu estou tremendo. Aí, Damara, curtindo a programação da 94.1 FM. Grande abraço, Damara, para ti e para toda a família. Muito obrigado pela sintonia. Alô, andiamo fare che adesso. Vamos de sucesso.

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1: Bom dia todo.
2: Aí no pique, no pique, no pique, vamos quase encerrando a programação aqui do 94.1 FM do Som Campeiro desse domingo, Dia dos Pais. Um grande abraço a todos os pais da audiência. Pessoal, a partir de agora a gente não consegue mais selecionar porque tem bastante pedido ainda pela frente e a gente de repente não vai dar conta, ok? Vamos lá então, vamos lá, vamos lá, vamos lá, que tem pedido musical aqui, vamos lá, quem tá aqui é a Fátima dos Santos. Olá, bom dia, quero desejar um feliz Dia dos Pais para o meu esposo Clayton e para todos os pais desse mundo. Quem pede é a esposa Fátima dos Santos, do bairro Vila Manente, tá pedindo a caminhoneta, ó, a caminhoneta branca eu vou rodar, mas não sei, parece que já pintaram de outra cor, hein? É, parece que ficou meio saturado o branco, parece que eles deram uma mesclada aí. Mas vamos conferir, vamos conferir. Grande abraço, Fátima, para ti, para teu esposo, o Clayton, para todos os moradores do bairro Vila Manente. Muito obrigado pela sintonia. Vou mandando também para o Beto Búrigo, no Timbé do Sul, curtindo a programação da 94.1 FM, no loteamento Carlesse, para o seu Catarina, para a dona Catarina, melhor dizendo, e para o seu Zeferino e todos os ouvintes. Lá para o bairro São Luís, bairro São Brás, um grande abraço para o Batoré, o nego popular Batoré, que está curtindo a programação, está no domingo de trabalho. Grande abraço aí para ti, Batoré, para toda a galera que se encontra aí, maravilhoso domingo. Também vamos mandando alô pro Dejair, o Dejair curtindo a programação da 94.1 FM, pro Borjão, todo dia uma vitória, e pra toda a galera que se encontra aí, pro Borjão, pro Jonathan, pro terceiro herdeiro que tá aí também, um grande abraço. Um grande abraço pra toda a galera do bairro São Cristóvão, Livramento, e também toda a galera do loteamento do Serrano. Bom dia, Ermo, em geral. Vamos mandando um bom dia para toda a galera também que está curtindo a programação de Morro da Fumaça e Sara, a cidade mais doce do Brasil. E Criciúma. Aí vamos que vamos, de muito sucesso, muita alegria aqui na 94.1. Também um grande abraço para toda a galera de Furnas, São Camilo, São Domingos. Muito obrigado pela sintonia. São João do Sul, um grande abraço, e todo o interior. Santa Rosa do Sul e Praia Grande. Vamos que vamos, de sucesso pro William, que eu tô devendo a música pro Lilo. E o Lilo deve estar mais ou menos na Bavária, não. Ele deve estar na... Como é que diz o cara aquele? O Lilo tá na... Ah, na Heineken. Grande abraço pra ti, muito obrigado pela sintonia. O Moacir Cidade também curtindo a programação da 94.1. Bom dia, Moacir.

É, e pro Moacir Cidade que tá curtindo, quando são 11 horas e 29 minutinhos, um grande abraço a você de todo o Sul, agradecendo a todos esses maravilhosos ouvintes, vocês que fazem a Imigrantes 94.1 FM Turvo Bela e Santa Catarina cada vez mais e melhor. Um grande abraço a todos os pais que estão aí comemorando o Dia dos Pais, para você que está naquele churrasco, para quem está na cerveja, para quem está na gelada, para quem está na caipira. E também vamos mandando um bom dia para os fiscais de plantão. É, aqueles fiscais não remunerados ficam em volta da churrasqueira, dando só o pitaco, né? Que o churrasco tem que ser assim, tem que ser assado, mas não acendeu nem um palito de fósforo para ajudar. É, tem aquela galera. A galera Fiscalização Masterchef. Grande abraço para essa galera também. Um alô especial também para todos os ouvintes que estão curtindo do trabalho, para todos os pais que estão trabalhando hoje, frentistas de postos de combustíveis, vigilantes, você que está no seu automóvel pelas estradas do sul, no seu caminhão, nos dando uma carona. Um grande abraço, um maravilhoso domingo e muito obrigado pela sintonia. Aí, vamos que vamos, arrastando o pé com a 94.1 FM, vem assim, ó. No pique, na alegria, na descontração, São Campeiro, bom dia.

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4: Você sabia?
5: Curioso, mas interessante. O fósforo foi descoberto com urina. No século 17, o alquimista alemão Heinrich Brandt tentou transformar a urina em ouro. Ao evaporar grandes quantidades, ele acabou isolando uma substância que brilhava no escuro, o fósforo. Sem querer, ele criou o primeiro elemento químico descoberto na era moderna e abriu caminho para os fósforos de hoje em dia.
4: E essa informação, você já sabia?
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8: Alô, amigos gaúchos e catarinenses, eu sou o Renê Roberto e essas são as principais manchetes da semana. Sistema OSESC lançará a agenda institucional do cooperativismo catarinense à imprensa catarinense no próximo dia 19. Presidente da FECOAGRO, Arno Pandolfo, fala da importância do encontro da imprensa catarinense realizado em Chapecó. Cooperativismo é discutido online em Santa Catarina com chancela da OAB. Federação FAESC promove o webinar que analisa perspectivas globais para os mercados de carnes e leite. E ainda teremos o Boletim do Agro, direto de Brasília, com Catherine Heitz, e o Comentário da Semana, com Ivan Ramos. Estas e demais notícias logo após nossa mensagem cooperativista.
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8: E neste sábado, dia 8 de agosto, o cooperativista catarinense, empresário Neivor Canton, está de aniversário. Neivor Canton é considerado, nos meios cooperativistas, empresariais e políticos, um líder nato do associativismo. Cooperativista com mais de 35 anos de trabalho no cooperativismo de Santa Catarina, Neivor tem no cooperativismo uma doutrina modelo de organização social harmonizada com a defesa ambiental e a busca permanente pela sustentabilidade. Neivor Canton foi prefeito do município catarinense de Ipanema, Filipe Mirim. Foi presidente da Coopérdia de Concórdia, presidente da Federação Fecoagro Santa Catarina e presidente da Organização das Cooperativas do Estado de Santa Catarina, OSESC. Hoje, presidente da Aurora Coop, Cooperativa Central, uma das maiores agroindústrias de proteína animal do país, orgulho do cooperativismo catarinense e brasileiro. Também é suplente de conselheiro fiscal da Fecoagro. Neste sábado, 8 de agosto, parabéns, Neivor Canton, cooperativista com visão de futuro, e que você continue sempre com essa sua simplicidade e humildade que o caracterizam como uma liderança de valor. Cumprimentos pelo seu aniversário e toda a equipe da Fecoagro Santa Catarina.
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8: Sistema OSESC lança dia 19 de agosto, às 14h30, em Florianópolis, a Agenda Institucional do Cooperativismo Catarinense. O documento reúne as principais pautas legislativas e institucionais defendidas pelo setor para fortalecer o cooperativismo no Estado. O evento será voltado à imprensa e integra as ações do Programa de Educação Política da entidade. O presidente do Sistema OSESC, cooperativista Vanir Zanata, destacou assim a importância da iniciativa. Convidamos os profissionais da imprensa catarinense para que conheçam este trabalho inédito e traduz de forma técnica e transparente as prioridades do cooperativismo. O documento apresenta propostas construídas coletivamente por um setor que gera empregos, movimenta a economia e transforma realidades em todas as regiões do Estado. Queremos ampliar esse diálogo com a sociedade por meio da imprensa e fomentar o debate sobre políticas públicas que beneficiem toda a população. A agenda institucional foi construída a partir da escuta das cooperativas catarinenses e reúne 7 eixos estratégicos, além do posicionamento do sistema OSESC sobre projetos de lei e normas do Poder Executivo que impactam o setor. O lançamento será transmitido ao vivo pelo canal do Sistema OSESC no YouTube. Para ampliar a participação dos veículos do interior, perguntas podem ser enviadas até o dia 12 de agosto para o e-mail paulo.santias@sistemaossesc.coop.br. 5 questionamentos serão selecionados para a resposta durante a coletiva. Vanir Zanata reforça ainda o papel da imprensa nesse processo. Ele disse: sabemos da importância da imprensa como parceira na disseminação de informações de interesse público e estaremos de portas abertas para mais uma vez contar com a força dos veículos de comunicação do nosso estado. 17º encontro da imprensa catarinense, realizado na semana passada em Chapecó, continua repercutindo nos meios agropecuários e cooperativistas. Foram registradas centenas de manifestações de todas as partes do Brasil, apresentando cumprimentos pelas homenagens prestadas aos profissionais da comunicação que completaram mais de 50 anos de atuação profissional nesse evento. O presidente da Federação Fecoagro de Santa Catarina, Arno Pandolfo, que participou do evento, que reuniu mais de 500 profissionais de todas as regiões do estado, destacou a homenagem ao jornalista Ivan Ramos, diretor executivo da Federação, pelos seus 50 anos de atuação. Ele lembrou que no ano passado a Fecoagro já foi homenageada como instituição que apoia as áreas de comunicação do estado. Arno Pandolfo falou sobre o evento.
11: Muita gente compareceu, foi muito prestigiado esse evento, mas o alto mesmo do encontro foi porque todos os anos eles premiam profissionais que passaram de 50 anos na atividade. Cada ano também eles premiam também uma empresa, essa vez foi a Fiesca. O ano passado foi a Fecoagro, né, que recebeu o prêmio da empresa, né, isso na Fiesc, e a Fecoagro foi agraciada com o nosso diretor executivo, o diretor da Fecoagro, Ivan Ramos. Todo o que sai, 85 rádio todos os dias de 10 minutos, e mais o que manda para a televisão também, que são 3 televisões, passa tudo pela mão dele, ele confere tudo isso. Então esse prêmio foi mais do que justo pelo trabalho do Ivan. Então tá de parabéns a associação, na pessoa do Marcos Bedin, que é ele que é o presidente, né? Estava vice-presidente também, que é lá debaixo. Estava toda a diretoria, foi muito prestigiado o evento. Por exemplo, nós tínhamos o pessoal, o seu Neivor, o seu Romeu, o pessoal da Fecoagro, o pessoal que veio do Senar, veio o pessoal do Fiesc, que estavam os dois vice-presidentes também da Fiesc. Então é muito importante essa premiação, porque valoriza as pessoas que fizeram alguma coisa.
8: Este foi o presidente da Fecoagro, Arno Pandolfo. Cooperativismo brasileiro produz diariamente soluções inovadoras em gestão, tecnologia, sustentabilidade, saúde, crédito, agroindústria e relacionamento com cooperados. Entretanto, essas experiências permanecem dispersas. O FICOP Conecta 2026, iniciativa do Departamento de Cooperativismo da OAB, Ordem dos Advogados do Brasil de Santa Catarina, vai acontecer nos dias 13 e 14 de agosto, a partir de Florianópolis. É um evento para conectar cooperativas, registrar boas práticas e disseminar conhecimento entre diferentes ramos, ocupando o espaço de experiências e aprendizados contínuos. A programação oficial prevê palestras de importantes lideranças do cooperativismo brasileiro e até internacional. No dia 13 de agosto, quinta-feira próxima, 9:30 da manhã, haverá a palestra magna de abertura. Será com Roberto Rodrigues, ex-ministro da Agricultura, líder cooperativista de reconhecimento nacional e internacional. Neivor Canton, empresário, presidente da Aurora Coop, fará a palestra de encerramento do dia 14 ao meio-dia. O tema será Experiências Práticas e Visão Estratégica do Cooperativismo. No decorrer dos demais dias, ainda haverá outras palestras, inclusive sobre intercooperação com a experiência de Mondragon Corporation, a maior federação de cooperativas e trabalhadores do mundo. Já o jornalista Francisco José, da Rede Globo, vai palestrar sobre sustentabilidade, inovação e desafios globais. A presidente da comissão do Departamento de Cooperativismo da OAB Santa Catarina, advogada Sônia Gabiati, explica agora como será o evento, que será totalmente virtual.
12: É um evento para integrar todas as cooperativas de qualquer porte, de qualquer ramo, para as grandes discussões, e é justamente para criar um networking entre as cooperativas, visando justamente soluções, tecnologia, propostas de desenvolvimento sustentável e reforçar a intercooperação de todas as cooperativas do Brasil. O FICOP Conecta, ele vai ser 100% digital. Ele vai acontecer nos dias 13 e 14 de agosto e justamente ele foi pensado para ter capilaridade, para que qualquer pessoa possa aderir e participar, e participativamente também, porque vão ter três grandes temas por três grandes apresentadores. Eu sugiro que as pessoas, através do Instagram, pesquisem o FICOP Conecta e lá no

0: Comunidade Rural, o espaço do Senar Santa Catarina, Serviço Nacional de Aprendizagem Rural.
1: Sistema FAESC Senar, consultoria Safras e Mercado promovem dia 24 de agosto às 7 horas da noite mais um webinar gratuito voltado ao agronegócio catarinense. O tema desta edição será o cenário global de oferta e demanda e as perspectivas para os mercados de carnes e leite. A palestra será ministrada pelo analista de mercado sênior da Safras e Mercado, Fernando Iglesias, que vai apresentar tendências, projeções e os principais fatores econômicos que devem influenciar esses setores nos próximos meses, tanto no Brasil quanto no mercado internacional. A iniciativa integra a parceria entre o Sistema FAESC Senar e a Safras e Mercado, mantida pelo terceiro ano consecutivo, com o objetivo de levar informações estratégicas a produtores rurais, técnicos e lideranças do setor. Os webinars são realizados a cada 2 meses e abordam temas como economia, custos de produção, comercialização e comportamento dos mercados. O presidente do Sistema FAESC Senar, José Zeferino Pedroso, destacou a importância desse conhecimento para o planejamento no campo. Informou, desde o início do projeto, em 2023, ele disse, recebemos muitas avaliações positivas dos participantes. O produtor precisa compreender os movimentos da economia, da oferta, da demanda e dos preços para planejar a produção, negociar melhor e avaliar investimentos com maior segurança. As inscrições são gratuitas e podem ser feitas pelo site sistemafaesc.com.br. As informações estão disponíveis nos sindicatos rurais de cada região.
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3: E a semana foi marcada principalmente pela volta formal do Congresso depois do recesso, mas na prática Brasília voltou aí em um ritmo bem lento. Isso porque as sessões deliberativas ficaram para a próxima segunda semana do mês e a expectativa agora é justamente nessa semana de esforço concentrado entre os dias 10 e o dia 14 de agosto. Por isso, será só aí que a gente vai começar a entender aí o que pode virar uma votação de fato e o que vai continuar apenas aí no discurso. E olha que o agro tem muita coisa na fila. A gente pode elencar aqui seguro rural, renegociação de dívidas, escala 6x1, marco temporal, pacote anti-invasão, a história lá da Conabil com as espécies invasoras, uma preocupação muito grande com a União Europeia, o diesel, a logística e também o crédito. Ou seja, o campo não teve recesso, ele está mesmo em modo de cobrança e um dos temas mais urgentes é, sem dúvida, o seguro rural. Um projeto que cria um novo marco legal para o setor está em regime de urgência no Senado e pode avançar na retomada dos trabalhos. E esse debate ficou ainda mais importante depois dos dados sobre o cooperativismo de crédito. Isso porque as cooperativas já investem mais de 153 bilhões de reais na carteira rural e agroindustrial, que é destinada justamente a pessoas físicas. Mas existe ainda um alerta que cerca de 88% das operações rurais das cooperativas não tem seguro agrícola. E esse número precisa ser levado muito a sério para que a renegociação de dívidas não vire aí uma bola de neve. Um outro ponto importante da semana foi justamente o destaque para as cooperativas do agro, que exportaram mais de 17,4 bilhões de dólares só no ano de 2025. Para você ter uma ideia, isso representa 10% de todas as exportações do agronegócio brasileiro. É claro, um número muito expressivo e mostra que o cooperativismo não organiza apenas a produção dentro da porteira. Ele também coloca o produto do associado no mercado internacional. E a gente sabe que no agro, escala é sobrevivência. E a cooperativa faz justamente isso, junta produtores, dá poder de renegociação, amplia acesso ao crédito, assistência técnica, armazenagem, industrialização e principalmente esse pezinho aí no mercado. Mas essa semana a gente também teve aí outros alertas. Na logística, principalmente, o estado de Santa Catarina tem cerca de 8 mil caminhões parados por falta de motoristas. O prejuízo estimado passa de 30 milhões de reais por mês. Ou seja, a gente pode ter aí números e uma safra recorde, pode ter bastante exportação, que está cada dia mais em alta, pode ter agroindústria trabalhando, mas se a estrada trava, a conta chega para todo mundo. E o frete até recuou em alguns corredores agrícolas no mês de junho, mas isso não significa que a logística está resolvida. A estrada também é uma política agrícola. Na próxima semana, a gente deve mostrar se o Congresso vai conseguir, de fato, transformar essa fila de pautas em um encaminhamento real. O esforço concentrado será o primeiro teste. A reunião de líderes deve aí indicar o que tem acordo e o que entra na pauta, além

0: do que ficará para depois. E a gente, claro, vai acompanhar de perto todos esses debates, porque o agro não precisa de promessa aí no mês de agosto. Ele precisa principalmente de voto, acordo e encaminhamento. Para o Sistema Fecoagro, Ketrin Heitz.
1: E a seguir, depois da nossa mensagem cooperativista, as notícias do mercado agrícola da semana. Aguardem!
2: A agricultura catarinense é uma das mais dinâmicas, diversificadas e competitivas do Brasil. Seu desenvolvimento e sua modernização contam com o apoio da Federação da Agricultura e Pecuária do Estado de Santa Catarina e do Serviço Nacional de Aprendizagem Rural, Senar Santa Catarina. A FAESC, em perfeita sintonia com os sindicatos rurais, promove a defesa técnica e política do agronegócio Barriga Verde. E o Senar qualifica e capacita os produtores rurais e suas famílias para a permanente busca da eficiência no campo. 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
1: O agronegócio catarinense enfrenta um momento de pressão nos custos e queda nos preços de importantes produtos. Carne suína e de frango, além do milho, soja e arroz, estão sendo comercializados por valores abaixo do esperado pelo setor. Ao mesmo tempo, aumentaram os custos com combustíveis, fertilizantes e fretes para exportação, reflexo da guerra no Oriente Médio. Segundo o presidente da Aurora Coop, cooperativista Neivor Canton, o frete marítimo com embarques para o Oriente Médio subiu até 70% devido à menor oferta de navios, ao aumento do diesel e à cobrança da chamada taxa de guerra. Mesmo com esse cenário, ele ressalta que ampliar as exportações é fundamental para reduzir a oferta no mercado interno. Neivor Canton diz que ainda temos necessidade de exportar mais para que o mercado interno não fique tão ofertado. Mesmo assim, está super ofertado. As carnes no mercado interno estão com preços em patamares abaixo do que seria necessidade para que pudéssemos recuperar margens que não estão satisfatórias. A carne suína é a que enfrenta maior dificuldade, já que o ciclo de produção é mais longo e limita ajustes rápidos na oferta. Já na produção de grãos, o setor também sente os impactos da alta dos fertilizantes. Presidente da Federação das Cooperativas Agropecuárias de Santa Catarina, cooperativista Arno Pandolfo, alerta que algumas matérias-primas registraram um aumento de até 80% e que a oferta permanece irregular. Segundo Arno Pandolfo, existe o risco da falta de fertilizantes para o plantio da safra 26-27. E a seguir, vem aí o comentário da semana com Ivan Ramos.
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4: O 17º Encontro da Imprensa Catarinense, realizada no último dia 1º de agosto em Chapecó, mostrou mais uma vez a força e a união dos profissionais da comunicação e a liderança do jornalista Marcos Bedin e toda a diretoria da ACI, Associação Catarinense de Imprensa. Mais de 500 profissionais das comunicações de todas as regiões do Estado se reuniram para confraternizar e homenagear colegas que atuam na mídia há mais de 50 anos. Nesse evento, não há disputa por espaço, nem por tipo de veículo, mas sim a valorização da categoria, considerada o reflexo da sociedade e a porta-voz da difusão do comportamento dos políticos, dos gestores públicos, ou de qualquer empresa ou instituição que precisa prestar contas dos seus atos à população que representa. O setor agropecuário e cooperativista tem marcado presença em todas as edições. Nas últimas, também com o reconhecimento pelo desempenho de profissionais do setor cooperativista, como de René Roberto e Celívio Holtz, que fazem parte dos nossos quadros de comunicadores e que defendem o cooperativismo e o agronegócio. Nesse ano, tive o privilégio de ser homenageado pelos 50 anos de atuação nessa área, que considero importante para levar informações corretas e necessárias ao nosso público, ou seja, os agricultores e cooperados de modo geral. Preciso registrar meus agradecimentos à indicação para essa homenagem, que certamente se trata de uma bondade liderada pelo competente jornalista Marcos Bedin, que tive a oportunidade de conhecê-lo há quase meio século, quando ainda era o responsável pela sucursal do saudoso jornal O Estado, em Chapecó, e depois ele como assessor de imprensa da Prefeitura de Chapecó, na primeira gestão do saudoso prefeito Milton Sander. Gratidão ao Bedin e a toda a equipe da ACI. A minha admiração e valorização pela comunicação advém da juventude, quando estudante secundário em Capinzal, acompanhava com atenção a programação jornalística das emissoras de rádio de Joaçaba, Concórdia e até de Chapecó, que eram sintonizadas naquela região, já que, na época, não havia emissoras de rádio em Capinzal. O meu ingresso como concursado da então Acaresc, hoje Pagre, em 1972, na atividade de apoio ao cooperativismo, possibilitou que eu me dedicasse ainda mais à comunicação, pois esse movimento associativo relaciona-se permanentemente com o público mais carente de informação. E a comunicação foi e continua sendo um insumo importante na atividade do campo. A convivência com profissionais da comunicação me estimulou a aperfeiçoar um pouco mais meus conhecimentos em jornalismo, quando consegui completar um curso técnico de um ano pela Escola Técnica Paulista à distância, pois meu trabalho na então Acaresc, em Videira, não possibilitava frequentar um curso de tempo integral. Em Santa Catarina nem existia faculdade de jornalismo ou comunicação naquela época. As minhas atividades profissionais demandavam relacionamento e comunicação com o nosso público, principalmente o rural. Daí a razão do meu envolvimento com essa atividade. Minha participação como colunista em publicações impressas e diversas emissoras de rádio, difundindo o cooperativismo e o agronegócio, facilitou meu relacionamento com a imprensa. Não sou jornalista profissional, embora tenha o registro de provisionado. Não sobrevivo exclusivamente dessa atividade. Sempre fui um executivo que admira e reconhece a importância da atividade jornalística e, por essa razão, a valorizei por onde passei, como gestor. Sei reconhecer que os veículos de comunicação não são empresas assistenciais. Precisam de receitas para sobreviver e, por isso, sempre os apoiei no que foi possível. Já estive no serviço público, na atividade empresarial e no cooperativismo, sempre envolvido com essa categoria profissional. Considero o jornalismo ou a comunicação o espelho da sociedade. É a atividade responsável pela informação e pela formação do público. Por essa razão, temos grandes responsabilidades pelo que escrevemos, pelo que falamos e pelo que mostramos e difundimos. A realidade dos fatos, a independência da informação e o direito do contraditório precisam estar sempre presentes naquilo que levamos ao público. No cooperativismo, onde atuo há mais de 54 anos, sempre prezei por isso, pois o nosso público, em tese, mais carente de informação, não pode ser mal informado, independentemente da origem dos fatos, de sua preferência ideológica ou partidária. É por isso que às vezes não agradamos a todos. Como gestor e comunicador, sempre convivi harmonicamente com as autoridades constituídas de representantes políticos e com as entidades de representação do agronegócio e do cooperativismo. Minhas ações na comunicação, além de informar, sempre buscaram valorizar os bons exemplos, sem, entretanto, ignorar ou denunciar os maus feitos, sempre com a intenção construtiva e evitando ataques pessoais ou individuais. Ao agradecer a distinção desta homenagem, quero compartilhá-la com os meus colegas na área de comunicação da FECOAGRO, com os comunicadores das cooperativas associadas, com a Organização Estadual das Cooperativas, com as entidades do agronegócio e com os nossos líderes, os atuais e os que passaram, pois foi a força, a confiança deles que possibilitaram que eu pudesse ultrapassar 50 anos trabalhando no cooperativismo como difusor das melhores práticas de gestão e da realidade dos fatos do nosso segmento, para o bem dos cooperados, dos agricultores e da sociedade catarinense. Destaco em especial o saudoso líder Aurí Bodanese, que me abriu as portas nesse segmento, e seus sucessores e seguidores, que continuaram e continuam apoiando a minha trajetória de gestor-comunicador ou de comunicador-gestor, sempre em defesa do agronegócio e do cooperativismo. Agradeço também o prestigiamento da presença no evento de homenagem do presidente da FECOAGRO, Arno Pandolfo, do presidente da Aurora Coop, Neivor Canton, do superintendente da Alcesc, Ricardo Mioto, do presidente e do vice-presidente da Cooper Alfa, Romeu Betti e Clades Furlaneto, e dos demais cooperativistas, em especial a equipe de comunicação da Fecoagro, liderada pelo gerente de comunicação Mauro Chu, que são o suporte diário do nosso trabalho. Foi mais um capítulo da minha trajetória profissional, sempre pensando no bem comum e no cooperativismo de Santa Catarina. Pense nisso.
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9: Olá, ouvinte, tudo bem? Eu sou o Cadu Reis, repórter da Rede de Notícias Acaerte. E nesta semana vamos ouvir o presidente da Federação das Associações Empresariais de Santa Catarina, Elson Otto. A entidade que reúne mais de 51 mil empresas associadas no estado comemorou recentemente a marca de 76 anos de história. Quais são os segmentos representados pela FACISC, presidente?
10: A FACISC representa a indústria, o comércio, a prestação de serviço, o turismo e também o agronegócio. Então a FACISC hoje, completando essa data muito especial, 76 anos de história de representatividade, é, sem dúvida nenhuma, o maior sistema empresarial voluntário do estado de Santa Catarina.
9: Presidente, qual a missão da FACISC e a abrangência atual da entidade no território catarinense?
10: Ela nasceu para servir as associações empresariais, que são no número de 149, para servir o seu associado, que é o número de 51.301 empresas, espalhado em todo o estado de Santa Catarina. A FACISC hoje ela tem uma abrangência em 268 municípios, porém tem associado nos 295.
9: Presidente, de que forma a FACISC organiza o trabalho de representação das associações e empresas ligadas à entidade?
10: Hoje a FACISC ela tem 12 regionais, em cada regional nós temos vice-presidente regionais que defendem, através do trabalho voluntário, todas as empresas, faz a representatividade. A FACISC está em todos os acontecimentos, tanto na reforma tributária, escala de trabalho, também no Simples Nacional. Além disso, nós fizemos capacitação e a orientação desde o empresário, como também toda a equipe técnica das associações empresariais, a sua diretoria e presidente.
9: A FACISC lançou recentemente a edição 2026 do programa Voz Única, que consolida pleitos prioritários mapeados junto às associações empresariais catarinenses. A quem são destinadas estas reivindicações, presidente?
10: O Voz Única é uma plataforma onde consta as reivindicações e as demandas do setor produtivo catarinense. Nós, há 16 anos, entregamos aos candidatos, deputados estaduais, federais, senadores, governador. Então, a FACISC hoje se tornou a maior representatividade do setor produtivo catarinense.
9: Este é o presidente da FACISC, Federação das Associações Empresariais de Santa Catarina, Elson Otto. A lista completa dos pleitos estaduais e regionais apresentados pela entidade aos candidatos das eleições 2026 está disponível no site vozunica.com.br. Ficamos por aqui com o Minuto de Santa Catarina desta semana. Até logo!
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2: 1 e 6.
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2: 1:11.
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3: Às vezes, para esquecer um grande amor, a gente precisa mais do que uma tentativa.

0: Thiago Mioto.
1: Jorge Matheus.
0: Obrigado, meu irmão.
1: Prazerão.
0: Obrigado você, gente.
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3: Essa é brava.

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1: 1h48.
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2: Cadê a mãozinha no céu assim, vem? 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Lisboa! O que?

0: o problema que tem.
1: Salva de palmas. Manda o nome dele. Magia. Obrigado, meu irmãozinho.
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1: 2 e 5.
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2: É tudo no batidão. Sertanejinho do telão.

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1: 2:25.
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0: Eita. Isso é bom demais!
1: Eita, que é bom demais!
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0: Meu Deus do céu, que lindo!
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3: 2:31.
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0: semana em cima, olha!
1: Maravilhosos!
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0: Cê sabe eu vou agora.
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2: 2:50.
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1: 3 e 7
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1: 3:16.
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0: Se aqui do outro lado.
1: Se eu não tivesse aqui do outro lado, tava tudo certo pra você.
0: Felipe Araújo e Panda.
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5: Eu acho que você tem que mandar aquela mensagem. Mas manda o que tá no seu coração.
6: Porque se fosse eu falaria mais ou menos assim.
7: Ei, boa noite. Antes de te bloquear, eu só vim te dizer que a partir de hoje pode tocar o terror, fazer o que quiser fazer. A boca é sua, curte suas farras. Sinto mais nada.
5: Não, apaga.

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2: 3:33.
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mesmo diante da pior dificuldade, a gente sempre luta com um sorriso estampado na cara, com muita, muita vontade de vencer. Esses somos nós, hein?

0: sosseguei.
1: Obrigado. Obrigado.
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1: 3:52.
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5: Você sabia?
6: Sabia que o livro mais roubado das bibliotecas não é um romance famoso, mas sim a Bíblia? Por ser um dos livros mais impressos e distribuídos no mundo, a Bíblia também é a obra mais furtada de bibliotecas públicas. Alguns pesquisadores acreditam que isso acontece porque muitas pessoas querem uma cópia para si, mas não querem ou não podem comprar. Além disso, a Bíblia é um símbolo cultural e espiritual para milhões, o que aumenta seu valor simbólico, mesmo fora das lojas.
5: E essa informação, você já sabia?
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1: 4 e 1.
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2: Vocês precisam admitir alguma coisa.

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2: 4 e 11
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1: Ô, oh, Rio Preto! Diego Arnaldo, Zé Neto e Cristiano junto e misturado, hein?
2: Essa é com

0: Quem gostou faz barulho, quem não gostou faz também.
1: Faz também.
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3: 418.
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1: 4:27.
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3: Essa moda apaixonada demais. Eu não queria viver uma história dessa não, viu?

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1: Bora começar esse negócio, minha gente. Aqui tá liberado cantar, viu? Vocês não ficam com vergonha, não. Nós estamos aqui pra isso mesmo. Tá liberado beber. Quem convidou nós que se responsabilize, porque hoje nós vamos dar trabalho aqui, viu?

0: 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El embaixador.
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2: 4:44.
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0: qué?
1: Amar.

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1: Quando que a gente vai fazer o que a gente tá combinando? Você manda mensagem toda vez.

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1: 5 e 9.
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1: 5:18.
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0: Alô, Sandinha, então vamos fazer com o coração.
1: É, João, vamos ter que dar esse coração nosso de graça mesmo, viu?
0: Valeu, galera!
1: Obrigado, João Bosco e Vinícius.
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1: Vem, vem, Mineirão!

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1: 5:34.
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2: 5:45.
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4: 5:52.
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1: 6 e 7.
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4: 6:31.
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3: 7 horas.
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0: A coisa tá assim.
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2: 715.
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4: 7h32.
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0: Obrigado! Maravilha.
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1: 749.
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4: 8 e 2.
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1: 8:19.
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5: 8:31.
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3: 9 e 2.
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